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0: Ora viva, bom dia, seja muito bem-vindo. Está no ar o Bom Dia Açores. Manhã de sexta-feira, estamos já com o fim de semana à porta. A decorrer em Santa Maria as festas 15 de agosto, começaram na passada quarta-feira e vão até domingo. Com muita animação musical, gastronomia e muitas outras atividades para ver e para fazer. Daqui a pouco damos-lhe conta de todas estas informações e mais algumas no serviço de agenda informativa. São 8 horas, praticamente 4 minutos. Eu sou a Lucélia e faço-lhe então o convite para ficar connosco ao longo desta manhã. Boa sexta-feira, antecipo já os votos de um excelente fim de semana.
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Está no ar o serviço de agenda informativa desta manhã de sexta-feira, dia 14 de agosto. As primeiras informações dizem respeito ao nascer e pôr do sol aqui na ilha. Hoje o sol nasceu às 6h56, terá o seu ocaso às 20h33. Sabia que hoje é dia de São Maximiliano? Sabia também que assinalamos o Dia Mundial do Lagarto? Esta data serve para destacar a enorme diversidade destes répteis, a sua importância no controlo de informações e práticas, mas também a necessidade de proteger os seus habitats naturais contra ameaças como o tráfico ilegal. Sabia que os répteis têm uma importância muito ecológica, ajudam a controlar as pragas? Servem de presas para as aves de rapina, serpentes e mamíferos, então ajudam a equilibrar a cadeia alimentar. E são também um forte incentivo à manutenção ambiental. Sabia que eles ajudam a espalhar sementes e a limpar o ecossistema? Os répteis existem há mais de 250 milhões de anos e existem largas variedades, desde pequenas lagartixas até iguanas vegetarianas e grandes predadores. Eles habitam em quase todos os continentes, exceto nas regiões polares extremas. Assinalamos hoje o Dia Mundial do Lagarto, em específico para assinalar também um pouco todos os répteis. E depois das datas no calendário, vamos avançar com as previsões do tempo, informações que nos chegam do Instituto do Mar e da Atmosfera. Relembrar que a previsão é para hoje, sexta-feira, e aqui para as ilhas de Santa Maria e São Miguel, onde está previsto períodos de céu muito nublado com abertas, possibilidade de aguaceiros fracos e o vento de nordeste fraco a bonançoso, 5 a 20 km/h. Quanto ao mar encrespado de pequena vaga, ondas do quadrante oeste de 1 metro passando a norte. A água do mar mantém-se nos 24 graus. Hoje, as temperaturas do ar vão variar entre 21 de mínima e os 26 graus de máxima. Relembrar que a esta hora estamos com uma temperatura de 23 graus, que a umidade está a rondar os 86%. Avançamos com informações da Tabela das Marés. E mais daqui a pouco, às 9 horas e 11 minutos, a maré vai estar vazia, baixa mar. A maré cheia vai ocorrer pelas 15 horas e 26 minutos. Antes de avançarmos com farmácias de serviço aqui no Grupo Oriental, há tempo também para a informação das transportadoras e começamos pela empresa de transporte marítimo Parece Machado. A informar que hoje, sexta-feira, dia 14 de agosto, o Isabel C está atracado a descarregar em Santa Maria. Trouxe carga diversa, trouxe frescos e congelados. Relembro que está então a descarregar esta manhã entre as 7 e as 11. Esta semana aconteceram duas escalas, na passada quarta-feira e hoje, sexta-feira, aguardamos agora as escalas para a semana que vem. E depois da transportadora marítima, vamos olhar para a aérea, a SATA Air Açores. Para esta sexta-feira, vamos então olhar para os horários dos voos. O primeiro com chegada 7 da manhã, partida 7h25. O segundo com chegada 12h45, partida às 12h45, chegada, partida às 13h10. Há sim um terceiro voo com chegada 17h30 e com partida prevista às 17h55. Um penúltimo voo com chegada 19h25, partida 19h55. E o último tem chegada prevista 20h30 com partida às 20h55. Contudo, podem surgir alterações nos horários por razões operacionais. Vamos então, sem mais demoras, confirmar as farmácias de serviço. Relembrar que em Santa Maria, esta semana e até às 9 horas de amanhã, mantém-se em disponibilidade a farmácia Avenida. Fica situada na Avenida em Vila do Porto. Amanhã às 9 entrará a farmácia Abílio Botelho.
Olhemos agora para a cidade de Ponta Delgada, na Ilha de São Miguel. De serviço permanente está a farmácia Garcia, no Largo 2 de Março, número 77. Mas em reforço está a outra farmácia Garcia, no Parque Atlântico. Na cidade da Ribeira Grande, em disponibilidade ainda até às 9 horas de amanhã, mantém-se a farmácia central na Rua de São Francisco, 1923. A terminar, relembramos que em Vila Franca do Campo está a farmácia Amaral, na Rua Doutor Urbano Mendonça Dias. Entretanto, já só falta conferir os horários, relembrar que os museus estão abertos de terça a domingo, também aos feriados, entre as 10 e as 18 horas. A última entrada é até às 17h30. Os museus estão fechados à segunda-feira. Relembrar que a biblioteca abre de segunda a sexta, está fechada fins de semana e feriados. A biblioteca fecha sempre às 18 horas. São 8 horas, praticamente 11 minutos. Avançamos nesta segunda parte. Há outras informações para partilhar consigo. Relembrar que estão a decorrer em Santa Maria as festas.

dar-lhe conta de que para esta sexta-feira vamos continuar com os concertos nas Baías. Hoje é nos Anjos, com o Chinfrim, é às 5 da tarde. E depois no domingo, dia 16, é à mesma hora, em São Lourenço, com o Fábio Ferreira. A destacar então que na passada quarta-feira foi na praia, com a Lígia Figueiredo, e ontem aconteceu na Maia, com a Viviana Esteves. Vamos então olhar para o programa de hoje. Já aqui falamos deste concerto nas Baías, pelas 5 da tarde, nos Anjos, com o Chinfrim. À noite vamos ter a atuação do grupo de danças e cantares Almagre, que vão atuar por volta das 21 horas. E depois vamos ter o Ciro. A partir da meia-noite, DJ Bagunça. Amanhã, sábado, vamos ter a missa e a procissão em honra da Nossa Senhora da Assunção. Está marcado para as 5 da tarde. Relembrar também que à noite vamos ter a atuação do grupo folclórico da Casa do Povo de Santo Espírito, depois a Susana Félix e, por fim, o DJ Chega da mixagem. E no domingo, o último dia destas festas, dia 16 de agosto, vamos ter o concerto do Peruca, que vai acontecer a partir das 22 horas. Quero ainda relembrar que durante todos os dias de Arraial há barraquinhas. Há insufláveis para os mais pequeninos, sempre entre as 19 e as 21 horas. Quero também relembrar que pode ver a exposição fotográfica Macaronésia, de Filipe Alves. Ela está patente ao público nos claustros superiores da Câmara. E que há sempre o mercado, explore e compre localmente. Até domingo decorrem as festas 15 de agosto, aqui em Santa Maria. Aproveito também para lhe dizer que é já este fim de semana, domingo e segunda, dias 16 e 17 de agosto. Vão acontecer as festas da Maia. Relembrar que a Maia vai encher-se de muita animação e que este domingo, dia 16 de agosto, haverá pelo meio e meia a missa solene na ermida da Nossa Senhora dos Prazeres, seguida de leilão. Às 18 horas vai haver uma prova de vinhos de Santa Maria com a Agromariense Coop. E a partir das 20 horas, a atuação da Marcha de São João da Casa do Povo de São Pedro, o beijo roubado no São João. Às 22 horas, cantigas ao desafio e velhas com Arthur Miranda, Paulo Miranda, Vasco Daniel e Sebastião Jorge. E a partir da meia-noite vamos ter a atuação do Arthur Miranda e depois o DJ Late Night. Já na segunda-feira, dia 17 de agosto, às 21h30, a atuação dos Sem Limite, com Vânia Botelho. Às 22h30, o Duo Acoustic, com o Renato e com a Vanessa. E a partir da meia-noite, Chinfrim, Ernesto Bica e Roberto Freitas. Festas da Maia 2026 acontecem este domingo e segunda-feira, 16 e 17 de agosto. Todos os caminhos vão dar à Maia. Estamos mesmo na pontinha final deste serviço de agenda. Ainda há tempo para lhe relembrar que no dia 30 de agosto poderá ver Lugares de Devoção, Património Religioso Edificado de Santa Maria. Esta exposição patente ao público no Museu em Santo Espírito. E já que falamos de exposições, quero relembrar que até dia 13 de setembro pode ver Reflexões e Certezas, onde a fotografia encontra a pintura. É uma exposição de Isabela Berr e Henning van Gierck no Museu em Vila do Porto. Pode ver até 13 de setembro. Pode ver até 24 de outubro, Impressions in Egg Tempera. Esta é a exposição da artista hispano-americana Maria Catalan. Ela que explora o meio e as técnicas de pintura com a têmpera de ovo. A esta exposição seguir-se-á no outono uma série de workshops práticos destinados a dar a conhecer aos residentes da ilha estas técnicas. Pode ver no Museu em Vila do Porto. São sugestões para ver e para fazer aqui em Santa Maria.

Entretanto, para concluirmos este serviço de agenda informativa, eu tenho aqui uma convocatória que nos chega do Grupo Desportivo Gonçalo Velho. Estão convocados os sócios para uma Assembleia Geral Extraordinária. Vai acontecer no próximo dia 10 de setembro. É numa quinta-feira e está marcado para as 18h30.

0: Na ordem de trabalhos, a votação das listas e dizer-lhe que a votação vai decorrer das 19 às 21 horas. Destacar ainda que as listas concorrentes a sufrágio deverão ser remetidas ao Presidente da Mesa da Assembleia Geral, na sede do Clube, ou então, presencialmente, até dia 5 de setembro, até às 18 horas. A Assembleia Geral Extraordinária acontece a 10 de setembro e, se à hora marcada não se verificar o quórum suficiente, mais de metade dos sócios com direito a voto ou seus representantes devidamente credenciados, a Assembleia irá reunir com qualquer número de sócios presentes meia hora depois, de acordo com os estatutos do Grupo Desportivo Gonçalo Velho. 10 de setembro, marque na sua agenda. As listas até dia 5 às 18 horas. Com esta informação, nós damos por concluída a agenda desta manhã, relembrando que ela estará de regresso agora na próxima segunda-feira, neste horário.
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Estes são os Cagarros, aqui com o Fado Velho. Mas daqui a pouco vamos aos nossos bons conselhos comerciais. Antes disso, há tempo para Pedro Mafama.

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6: Manhã de sexta-feira, vamos então conhecer os destaques com a jornalista Ana Paula Braga. Bom dia, Ana Paula.
7: Bom dia, Lucélia. Bom dia aos ouvintes. Ficamos então com os títulos da imprensa dos Açores relativos a este dia, 14 de agosto. Judiciária detém homem por tentativa de homicídio, é manchete de hoje do jornal. Nesta edição, outros destaques. José António Soares renuncia à presidência da Lota Açores e Manuel Ribeiro assina pelo Santa Clara. Quanto aos destaques do Diário Insular, 50 anos de autonomia favorecem São Miguel e Terceira afunda-se. Paulo Estevão refere, não trabalhamos em cenários e lar Dom Pedro V pode preencher lugares. Quanto a alguns dos destaques do Correio dos Açores, Bretanha mantém a tradição na gastronomia, no artesanato, nos costumes e na homenagem à padroeira em dias de festa que acolhe locais e imigrantes e incentivos à aquisição de carros elétricos passam para o orçamento da região de 2027. Quanto a alguns dos destaques do Diário dos Açores, produção de queijo cai quase 3 mil toneladas no primeiro semestre, fundos executados nos Açores, 2030, atingem 208 milhões de euros em julho. Quanto a alguns dos destaques do Asas do Atlântico, Açores já notificaram Comissão Europeia sobre apoios à pesca devido às áreas marinhas, financiamento do novo Parque Eólico de Santa Maria já foi validado pela ERS e Vice-Presidência reforça capacitação em cibersegurança dos trabalhadores da administração pública. Hoje, no Espaço 1112, intitulado Santa Maria é Notícia, conversamos com Susana Félix sobre o espetáculo que traz amanhã Santa Maria no âmbito das festas 15 de agosto. Esta semana, no programa Ritmos da Informação, a nossa convidada é a jovem mariense Ruth Andrade, assistente de bordo na Azores Airlines. Ritmos da Informação para ouvir este sábado, depois do noticiário das 15 horas. Quanto à previsão meteorológica, para o dia de hoje e para as ilhas de Santa Maria e São Miguel, períodos de céu muito nublado com abertas, aguaceiros fracos, vento nordeste fraco a bonançoso, 5 a 20 km/h, mar encrespado, a de pequena vaga, ondas do quadrante oeste de 1 metro, passando a norte. Conhecemos os destaques da imprensa regional, olhamos também para o Departamento de Informação aqui da sua rádio e a esta hora vamos conferir as principais manchetes dos jornais nacionais. E o Público desta sexta-feira destaca mais de um quarto das novas viaturas de emergência do INEM só chega em 2027. O Público também destaca uma entrevista a Kelela e o R&B em 2026, onde ela diz que prefere ser interessante a ser fácil de digerir. Destaca ainda para a imigração, reagrupamento familiar acelera, a AIMA faz 55 mil agendamentos e acionistas institucionais do BCP duplicaram em ano e meio. No futebol, sem brilho, Braga e Benfica confirmam o play-off na UEFA. O Jornal de Notícias destaca também os jogos de ontem, de play-off para a UEFA. Águia sem chama, no empate frente ao Hearts. O Braga continua a sonhar na Liga Conferência após um nulo frente ao Dinamo de Minsk. Destaca ainda para esta notícia, foi absolvido de violência doméstica antes de matar a ex-mulher. Destaque também para Oeiras, um jovem de 15 anos é suspeito de asfixiar a mãe e ficar horas com o corpo em casa. O Correio da Manhã destaca precisamente este crime. Um rapaz matou a mãe e dormiu com o cadáver em casa. Há uma reportagem no Correio da Manhã, em Ceuta, que foi obrigada a receber 5 mil migrantes. Destaca ainda para o Sporting, Borges desvaloriza o caso com Soares. E o DN está hoje nas bancas com a edição de fim de semana. Ora, espelhado em primeira página no Diário de Notícias, a morte de Odair, norma secreta da PSP, admite disparos sobre pessoas desarmadas. E a insegurança, os históricos da Rua Augusta e a impunidade nesta emblemática artéria de Lisboa. Destaca ainda para o Afeganistão, 5 anos após o regresso ao poder, talibãs mantêm a mão firme e mulheres são as principais vítimas. Ceuta está em alerta para evitar a repetição da crise migratória que abalou a União Europeia. E já só falta conferir os destaques do desporto. Vamos então olhar para a bola, para o recorde e para o jogo. O jornal A Bola destaca Luque Bacchio, marca na Escócia e garante, claro que fica, o coração está na luz. O empate frente ao Hearts, a uma bola, garante assim o play-off da UEFA. Destaca ainda para o Porto, silêncio da Roma, coloca a transferência de Mora em suspenso. E no Sporting, Soares será muito importante este ano, diz Rui Borges. Hoje há jogo entre o Sporting e o Vitória de Guimarães. O recorde diz que o empate de ontem sabe pouco. A Águia voltou a desperdiçar golos e soma mais um empate, mas está apurado para o play-off. Já contataram Jorge Mendes a propósito de Mora. Também o Galatasaray está na luta. Na antevisão do jogo frente ao Vitória de Guimarães, Rui Borges defendeu o avançado a pensar no resto da época e afirma mesmo que Soares será muito importante para a equipa. A terminar, já só falta olhar para o jogo, a destacar os sorrisos amarelos. Há empates nos play-offs. As Águias não passam na Escócia, mas já tinham a eliminatória decidida. Os guerreiros suam para garantir o play-off. Hoje há jogo às 19h15, é esta a hora, dos Açores entre Sporting e Vitória de Guimarães. O destaque vai também para o ciclismo, a volta a Portugal, jovem espanhol bate dupla da Anticolor. Pericas brilha no Jerez. São estes os destaques da imprensa desta manhã.
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7: E daqui a pouco já vamos mandar beijinhos e abraços. Temos hoje um casal que está a completar 44 anos de casados. Temos também hoje uma amiga nossa que está em festa de anos e é filha de uma grande ouvinte. Daqui a pouco há beijinhos de parabéns.

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Entretanto, vamos então enviar os parabéns. Hoje, a filha da dona Ana Ferreira, a Maria Medeiros, está em festa de anos. A Maria completa 52 primaveras. A dona Ana quer hoje mandar um beijinho a todos, à família, aos amigos e amigas. Mas hoje o beijinho especial vai para a sua Maria, que está em festa de anos. Com muita saúde, com muitas coisas boas, com muitas alegrias. Um beijinho à Maria Medeiros e um beijinho à mãe. Entretanto, hoje também em festa de anos está a Isaura Terra, que é a filha da dona Lourdes Braga e do senhor António. A dona Lourdes quer mandar um beijinho grande à sua filha Isaura e o senhor António também. Querem mandar um beijinho com muita saúde para ela e com muitas coisas boas. A dona Lourdes aproveita também para mandar um beijinho especial à Maria, filha da dona Ana Ferreira. Portanto, a Maria Medeiros e a Isaura Terra estão hoje as duas em festa de anos.

a enviarmos os parabéns à Maria Medeiros e à Isaura Terra. As duas hoje fazem anos. Uma é filha da Dona Ana, nas Furnas. A outra é filha da Dona Lourdes, por cá, em Santa Bárbara. Já a Dona Lourdes tinha mandado um beijinho à filha da Dona Ana e a Dona Ana fez o mesmo. Manda um beijinho grande à filha da Dona Lourdes e do Sr. António, a Isaura. Entretanto, quero também mandar aqui abraços ao nosso amigo Jorge Benevides, ele que está sempre connosco nestas manhãs. A partir da próxima semana vai estar de férias, hein? Faz muito bem, meu amigo. Um abraço grande. Ele que quer desejar um bom fim de semana à família, aos amigos e aos colegas de trabalho. E este tema que vamos ouvir agora vai num pedido ali para um casal em Vila do Porto que está hoje a completar 44 anos de casados. Estou a falar do Sr. João Ramalho e da sua esposa, da Délia Ramalho. Hoje completam 44 primaveras de vida em comum. Um beijinho então para o Sr. João e para a Dona Délia. Muitas felicidades, venham ainda muitos mais junto da vossa família, dos vossos filhos e dos vossos netos. Esta canção foi-me pedida num pedido especial ali da Sónia, do Café O Jorge, em Vila do Porto, que quer mandar este abraço em especial para o Sr. João e para a Dona Délia. Ó Sónia, um beijinho para ti, cá está.

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0: Estamos consigo, pertinho das 9 da manhã. Vamos olhar já para sugestões para o almoço. Hoje a moagem em Almagreira tem iscas de fígado de novilho. É o prato do dia. Hoje também o Stand Ricard tem um Nissan Qashqai à sua espera. Tem 140 cavalos, é do ano 2022. Do que é que está à espera? 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A Diolinda Peixoto está connosco. Ela quer mandar um bom dia para o filho, Bruno Vicente, para toda a família. Um beijinho especial ao irmão, Mário Jorge. E a música que ela me pediu foi uma dos Santa Maria. Eu escolhi esta. Esta vai da Diolinda para todos. Depois do sinal horário das 9 e da Cultura em Movimento, temos beijinhos da Lúcia Azeredo e da Dona Maria do Céu do Agrião. Então, até já.

0: Bom dia, são 9 horas.
1: 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Vamos então conhecer os destaques para os próximos dias. Relembrar que estão a decorrer as festas 15 de agosto em Santa Maria. Estas festas vão acontecer até domingo. Hoje à noite, a atuação do grupo de danças e cantares Almagro, do Ciro e do DJ Bagunça. Amanhã, o grupo folclórico da Casa do Povo de Santo Espírito, da Susana Félix e do DJ Chega, da Mixagem. Por fim, no domingo, a atuação do Piruca. Há barraquinhas insufláveis e há também uma exposição fotográfica e o mercado Explore e Compre localmente. Festas 15 de agosto até domingo. Também na Maia vão decorrer as festas da Maia, 17, 16 e 17, domingo e segunda. Todos os caminhos vão dar à Maia, também com muita animação musical. E claro, vamos olhar para outras sugestões, relembrar que às terças, quartas e quintas-feiras são dias de oficinas de verão no Só Atelier. Destacar também que há atividades semanais na biblioteca. E claro, relembrar que até 13 de setembro você pode ver Reflexões e Certezas de Isabela Berri e Henning van Gierk no Museu em Vila do Porto. Também até 24 de outubro pode ver no Museu em Vila do Porto a exposição Impressions in Extempore de Maria Catalan. E será inaugurada no dia 30 a inauguração da exposição Lugares de Devoção, Património Religioso Edificado de Santa Maria. Será no Museu em Santo Espírito. Mais informações através do código QR ou em exploresantamaria.pt/agenda. 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
1: Estamos por aqui. A partir de agora vamos ter número de telefone já disponível. Se quiser ligar para nós, é sempre a partir das 9. Vamos mandar beijinhos de parabéns. Já aqui tínhamos enviado os beijinhos à filha da Dona Ana Ferreira, a Maria Medeiros, e à filha da Dona Lourdes Braga, a Isaura Terra. A Dona Maria do Céu do Agrião quer mandar um beijinho à Isaura e à Maria e um beijinho às mamães, à Dona Ana e à Dona Lourdes. A Dona Maria do Céu Botelho, ali no Agrião, manda também um bom dia com um bom fim de semana a todas as amigas. Para si também, bom dia e parabéns às aniversariantes. Hoje também a Lúcia Azeredo, que nos ouve em Água de Pau, quer cumprimentar a família toda, claro, o pai, o marido, os filhos, as vizinhas, a comadre Delfina e todos, com um beijinho especial. Mas hoje o beijinho especial vai para o filho, o Luís Paulo, que hoje completa um ano de casamento. Muitos parabéns ao Luís Paulo e ao Vítor Prata, um beijinho grande. Hoje também quem está em festa de anos é o sogro do Luís Paulo, o Sr. José Vítor. Muitos parabéns, Sr. José Vítor, muitas felicidades e muita saudinha.

0: É a altura de irmos até Vila Franca do Campo. Seguindo em frente, vamos dar um beijinho à Dona Maria do Céu, que por lá está. Bom dia.
1: Bom dia, Michelle. Bom dia a todos os eventos. Estamos a vir neste momento. Um bom dia para vós. Saídinha para todos. Está bom tempo. Está um dia de sol.
0: Está espetacular.
1: Venham gozar. Sejam felizes. Um bom fim de semana para todos. Estamos a evento.
0: É isso.
1: Eu disse à minha Michelle a ser apanhada a lenha. Eu disse a sua música com a filha da sua Ana. Já que apanhei a lenha, quero desejar um feliz aniversário à filha dela.
0: A Maria.
1: Também à mãe, que a mãe é que lhe deve. E as duas, que nos deseja muita saúde. A filha e a mãe, com tudo de bom, muitas felicidades, com muitos anos de vida. Quero mandar para a mão para as minhas amigas todas, um bom fim de semana. Que nos deseja muita saúde. A música, a senhora já sabe, a música que é a desonra, a música é a sua escolha, para ela.
0: Mas é de parabéns,
1: Ana. Se sabes que eu gosto muito de ter, a minha senhora Lourdes, que agora toca aqui, mandei um beijo para a senhora, para a menina de Sana. A senhora Lourdes, cada 6 dias, cada mãe de Deus. Ela mandou um beijinho para si.
0: Muito obrigado para ela também.
1: Também para si um beijinho e também para toda a sua família, para o seu pai e as melhores, para a equipa de serviço, para a família Santo Novelante, para o seu pai Renato, a sua mãe e toda a família. Para as minhas amigas, tudo, as minhas filhas, para todos estamos vivendo. Um bom fim de semana, até segunda-feira, se esquecer.
0: Até segunda, beijinhos muito grandes.
1: Segunda-feira já estou velhinha, mas um ano, já tem mais um ano em cima das coisas.
0: É, ela já se foi pôr toda bonita, já foi à cabeleireira e tudo, isto vai ser festa da rumba.
1: É, não se dá tomar conta de mim, igual turma.
0: É isso mesmo.
1: E depois, se a gente não se dá três vezes, a gente fica mais velha do que aquilo que já tem.
0: E a gente tem que gostar da gente para poder cuidar dos outros e gostar dos outros também,
1: não é?
0: Porque
1: a senhora sempre diz, a senhora sempre foi assim, de antes de novenha, e eu tenho que ser assim, melhor assim.
0: Nem mais.
1: Tem mais para frente, tem que morrer assim. Tem que sempre de novenha. E na, quando eu fui para me acelerar, eu tenho as minhas filhas para me pintar, para me calçar sapatos, tudo. Tem que ir com uma canadiana.
0: Olha, que tenha um dia muito feliz.
1: Um
0: bom fim de semana. É isso, temos que ir rindo. Bom fim de semana. Obrigado.
1: Beijinhos, amigas, bom fim de semana.
0: Que tenha um dia muito, muito feliz. A Dona Maria do Céu vai fazer anos no próximo domingo, dia 16. Nós vamos estar cá na segunda-feira, se Deus quiser, para lhe mandar um beijinho e para sabermos como é que correu a festa. É isso, e a Dona Maria do Céu falou de algo muito importante, a importância de cuidarmos de nós, independentemente da idade que tivermos, dos problemas que temos na nossa vida, o importante é tratarmos de nós. Se nos sentirmos bem connosco próprios, conseguimos encarar as adversidades da vida de uma forma diferente.

0: Mas daqui a pouco nós temos beijinhos da Leonor Araújo. A Nora, a Stephanie, fez anos ontem. Hoje a sobrinha Joana está em festa de anos. Daqui a pouco há uma canção para as duas. Daqui a pouco também temos os parabéns para o pai do Marco Correia, o Sr. João, também está a fazer anos hoje. E os abraços do Marco vão ficar para daqui a pouco. Vamos aos nossos bons conselhos comerciais e vamos mandar ali uma canção para a Dona Maria do Céu em Vila Franca.
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0: A Dona Maria do Céu pediu-me para eu escolher uma canção. Escolhi as bênçãos que não têm fim. Com beijinhos então de parabéns à Maria. Mas daqui a pouco há mais parabéns para enviar. Hoje, neste dia 14 de agosto, pelos vistos, há muitos aniversariantes.

as bênçãos que não têm fim. E continuamos. A Leonor Araújo, na Ribeira Seca, em Vila Franca, quer mandar um beijinho à nora, a Stephanie. Ontem esteve em festa de anos. Hoje é o dia da sobrinha Joana. Muitos parabéns às duas. Muitas felicidades. Beijinhos ali para Fall River. E claro, os cumprimentos da Leonor para todos os amigos ouvintes e um beijinho à família. Entretanto, fiquei também a saber que hoje o pai do Marco Correia está em festa de anos. É isso mesmo, o senhor João Correia hoje completa mais uma primavera. Aqui vai um beijinho especial do filho, um abraço forte do Marco. O Marco que também envia um bom dia ali para os colaboradores da Azores Sub. Para todos, uma excelente sexta-feira e um bom fim de semana. Mas hoje, o especial é mesmo para o Sr. João Correia, com muita saúde. Daqui a pouco vamos ouvir uma canção do Jorge Ferreira para dedicarmos o

0: Esta é a altura para continuar a dar boas sugestões, a pensar no almoço. 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
0: Vamos então enviar os parabéns ao Sr. João Correia, o pai do Marco Correia. Os parabéns também à nora Stephanie, à nora de Leonor e para a sobrinha Joana. Já agora vai também para a Maria Medeiros, vai para a Isaura Terra e para todos aqueles que hoje completam mais um aniversário, como por exemplo o sogro do Luís Paulo, o Sr. José Vítor. Daqui a pouco vou pôr toda a gente a dançar o malhão ali na Europe Car, porque a Leonor também quer mandar um beijinho especial para a Juliana. Vai já a seguir.

0: estamos aqui a enviar os parabéns aos aniversariantes. Agora vamos até à freguesia de Santo Espírito dar um bom dia ao Sr. Ângelo Beiros. Bom dia, Sr. Ângelo.
1: Bom dia, boa tarde ou boa noite para o vastíssimo auditório, quase as duas rádios que têm. Parabéns, Lucélia, para o vastíssimo auditório. Estou muito feliz por isso. Como marinense que sou, temos agradecidos para a comandante do Leme do Asas do Atlântico. Isto é de louvar, porque a Lucélia está fazendo um trabalho excelente. Isto é que a gente tem que dizer a verdade, e eu chamo poucas vezes, mas as poucas vezes que eu chamo, eu chamo. Eu digo uma coisa, todos os ouvintes do Asas estão satisfeitos, porque eu falo com minhas irmãs, às vezes elas dizem, olha, o Lucélia está fazendo um trabalho espetacular. Porque a pessoa nesta situação tem o dom de ter pessoas humildes, simples e inteligentes e um bom trabalho.
0: Muito obrigado.
1: Isto temos de levar. Isto temos de dizer. E já agora, o grande beijinho grande Lino Araújo, Jeremias, já os anos que nós vimos nos Ginetes. Já há muitos anos, mas eu conheci o Jeremias muito bem. E a Leonor, muito bem, que os conheço. Mas, beijinho grande, abraço grande, Jeremias, um grande abraço. E um beijinho para a Leonor e para todos os seus, para todos os ouvintes e para a Célia. Beijinho, um abraço, continuo. Bom trabalho
0: muito,
1: e bom dia, obrigado.
0: Muito obrigado. Um beijinho para
1: obrigado,
0: si, Sr. Ângelo.
1: Obrigado,
0: em Santo Espírito. Obrigado. Sempre simpático, sempre com aquela amabilidade, o Sr. Ângelo. Pois é só. Ele que hoje também fiquei a descobrir que ele tem assim o talento para as cantigas ao desafio. Olha, é algo que eu não sabia. Fiquei a saber, Sr. Ângelo, então vamos para os palcos cantar o desafio? Ele diz que já cantou nos Ginetes há uns anos, falava aqui a propósito dos 100 anos da banda dos Ginetes, onde conheceu o Sr. Jeremias e a Leonor. Não sei se a Leonor se lembra. Um abraço então ali para a freguesia de Santo Espírito, e de facto estamos espalhados por este mundo. Estamos junto das nossas comunidades de imigrantes nos Estados Unidos, no Canadá, na Bermuda. Um abraço também para aí. E para muitos, muitos outros. Por exemplo, em algumas cidades europeias, como Villefranche, como Birkenau, na Alemanha. Geralmente também chegamos até à Austrália, temos alguns marienses imigrantes que lá estão e que de vez em quando nos vão dando feedback. Olha, a Leonor está-me aqui a dizer que se lembra muito bem, Sr. Ângelo, este encontro já tem mais de 19 anos, hã? Os anos passam, os bons amigos ficam, mesmo que não falemos muitas vezes.

Entretanto, foi a Leonor que me pediu aqui o Malhão Malhão para dedicarmos ali para a Europcar, em especial para a Juliana. Diz a Leonor que eles já andam por lá a dançar com muito trabalho, não é? Esta altura é sempre complicada.

0: Oh, malhão, malhão, vamos lá dançar o malhão. Bater os pés, abanar os braços. Não precisa de muita ciência. É deixar-se levar. Entretanto, vamos até à Ribeira das Tainhas. Bom dia, Sr. Eduardo Pacheco, tudo bem?
1: Bom dia, Sra. Lucélia Lopes. Está tudo bem consigo?
0: Por aqui está. Por aí também espero que esteja tudo bem com vocês.
1: Graças a Deus.
0: Ainda
1: o
0: bem.
1: O seu pai está bom?
0: Está, vai indo, vai indo.
1: Eu quero desejar uma boas festas em Santa Maria.
0: Muito obrigada.
1: Corra tudo bem. Pronto. Em segundo lugar, eu quero dar os parabéns a todas as pessoas que fazem anos hoje. E amanhã eu tenho uma prima minha que faz anos. No domingo, há uma senhora muito especial que faz anos no domingo.
0: É verdade. A Dona Maria do Céu, toda perfeita. A gente depois na segunda vai mandar beijinhos a ela.
1: Ok.
0: Muito bem. Então, e mais?
1: Um bom dia para o Paulo Magalhães, Paulo Ronaldo, para o senhor João Peteiro, daí de Santa Maria. Uma boa festa está bom para ele. Um bom dia para a minha filha, para a senhora Eduarda Melo dos Arribos, com muita saúde, para a senhora Maria de Sá de Vila Franca, para o senhor Manuel Arruda e Carlos Alberto Bularém. Continuação de um bom dia, até segunda-feira, se quiser, hoje boas festas.
0: Muito obrigado, um abraço, bom fim de semana. Okay. Até segunda, se Deus quiser, senhor Eduardo. Daqui a pouco vamos ouvir o Paulo Medeiros com Eu Sou dos Açores. Também nós, da Ilha de Santa Maria, Ilha de Gonçalo Velho, também por muitos apelidada como Ilha do Sol. Agora até temos tido de sol. Estava difícil, hã? 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
0: 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É isso mesmo, e já estamos pouco a pouco até ao sinal horário das 10, é a hora certa que vamos atualizar as notícias. Continuamos por aqui a dar boas sugestões, a pensar no seu almoço, nos diferentes restaurantes aqui da Ilha de Santa Maria.

Ainda não temos as sugestões do prato do dia ali da Travessa. Não temos também ainda do Cantinho da Vila nem dos Marienses, mas provavelmente até às 11 deve chegar. 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Vamos então à escolha do nosso amigo Eduardo Pacheco. Sou dos Açores.

0: E agora vamos até à Água de Alto. Vamos dar os bons dias ao Sr. Manuel Arruda e à Dona Adelina. Bom dia, Sr. Manuel.
1: Bom dia, meninas.
0: Então, meu amigo, o que é que se conta aí da Água de Alto?
1: O que se contou mesmo?
0: Ela continua a limpar a casa para a festa, não é?
1: Oh,
0: quando é que é a festa agora? Está quase?
1: Está cuidando para o almoço.
0: Agora ela está a cuidar do almoço, é isso?
1: Sim,
0: tem que ser, tem que ser. Vocês que almoçam um bocadinho mais cedo, não é? E por causa?
1: Não. Até às 11 horas, mais ou menos.
0: Às 11 é mais cedo, eu só como ao meio-dia. Então, vamos mandar abraços, Sr. Manuel.
1: Vamos, menina.
0: Para quem é que querem
1: dizer? Primeiro apareci para toda a sua família e melhoras a sabor.
0: Muito obrigada, igualmente.
1: Agora vá para todos que trabalham com a menina idade.
0: Uhum.
1: Agora vá para a senhora Fátima Clemente e a sua família toda, o seu António de Freire e a sua família toda, a senhora Ilhana Margarida e a sua família toda, Cacá e a sua família toda, a senhora Ana Ferreira das Fiones e a sua família toda, a senhora Cisano dos Arrifes e a sua família toda, a senhora Fátima Pacheco e a sua família toda, a senhora Maria de Sá da Vila Franca e a sua família toda, o seu Eduardo Pacheco e a sua família toda, a senhora Maria de Sá do Agrião e a sua família toda, o seu João Andrade da Guadupá e a sua família toda, a senhora Margarete e a sua família toda, a senhora Eduardo Amaro dos Arrifes, melhores para ele e nosso senhor dele muita saúde. E agora vá para a senhora Horácio e sua mãe, toda a sua família. Agora vá para a minha filha, para todos da minha família, meu filho, minha filha, todos.
0: Sim, senhor.
1: E a missa que você é, mas, ufa, da Ribeira Grande, fado da Ribeira Grande.
0: O fado da Ribeira Grande? Sabe quem é que canta? O fado da Ribeira Grande?
1: A mim da Ribeira Grande, um fado que eles dão para aí, um bolho.
0: É assim, há vários, temos os cantares de outrora, que são dos Arrifes, temos, sei lá, temos várias bandas e grupos de cantares que são de algumas zonas.
1: Qual este... carinho deles, menina, que
0: é? Pronto. Então eu vou escolher, se calhar, os cantares de outrora, que a gente já não passa há muito tempo por aqui. Eles são aí da Ilha de São Miguel, está bem? Acho que vai
1: agora
0: gostar.
1: Saúde para a menina.
0: Oh,
1: obrigada.
0: Para si também.
1: Saúde
0: a todos. A dona Adelina está a fazer o almoço?
1: Aqui, menina,
0: ah,
1: aqui.
0: Muito bem. Um beijinho, obrigado.
1: Boa noite para a menina.
2: Lixélia, está tudo bem?
0: Bom dia, está tudo bem? Este almoço está, já está ficando prontinho?
2: Não, querida.
0: Ainda está longe.
2: Vá-se a mais daqui a bocadinho, agora vê desfascar as batatinhas.
0: Tem que ser. Aí a ouvir o Asas e a fazer o almoço.
2: Para jantar-me só, já, querida.
0: Tem que ser comidinha para ficarmos com força. Para continuar em frente. Olha, quer mandar abraços, quer mandar beijinhos.
2: Gostei-me para a menina, para a sua família toda, melhoras para ser pai, para as meninas que trabalham todas aí dentro, para as minhas amigas em geral e para os meus filhos e natas, para todos.
0: Sim, senhora.
2: Saudinha para a menina, bom regresso à sua casa, bom fim de semana e boas festas.
0: Obrigado. Um beijinho até segunda, se Deus quiser.
2: Até segunda-feira, se Deus quiser.
0: Muito obrigado. Beijinhos ali para a nossa amiga Adelina, também para o senhor Manuel Arruda, que me pediu o fado da Ribeira Grande. Eu vou procurar por este nome, senão vamos mesmo colocar os cantares de outrora. Mas antes disso, eu quero mandar abraços ali para o Canadá. O Carlos Achadinha Mendonça está connosco. Já nos desejou um bom dia, um bom fim de semana a todos. À equipa aqui da rádio, aos amigos, à família. Vai aquele abraço, como sempre, à Mimi, ao Cacá. E vai ali para os Estados Unidos, para o Américo Mendonça e para o Rodrigo Torres. A canção que ele me pediu é esta. Sou daqui, Starlights.

0: E nós vamos até aos Arrifes ter com a nossa amiga. Ela vai se apresentar. Bom dia!
1: Bom dia, cara linda!
0: Dona Eduarda Melo, há quanto tempo a gente já não fala, hein? Não tem conseguido
1: linha. É verdade, tenho ligado, mas sou que nunca põe linha.
0: Hoje conseguiu.
1: Hoje consegui.
0: As pessoas andam todas com muitas saudades suas.
1: É verdade, eu tenho visto.
0: Toda a gente fala em si.
1: Agradeço toda a gente que tem falado de meu nome.
0: Eu estava aqui, diga.
1: É verdade, querida.
0: Eu estava aqui a falar com a dona Eduarda antes de irmos para lá, a perguntar-lhe pela saúde. Vai tudo indo bem, não é?
1: Graças a Deus.
0: É isso mesmo,
1: Vai tudo bem, querida.
0: Ainda bem. Olhe, quer mandar aqueles beijinhos todos?
1: Já sabe que sim.
0: Então vamos a isso, a linha é sua. Ui,
1: o meu beijinho vai para a menina, vai para o seu menino, para o seu marido, para o seu pai com as melhoras para ele.
0: Não, obrigada.
1: E vai para toda a sua família.
0: Agradeço.
1: Vai para o menino Paulo Magalhães, não esquecendo. Né? Aí gostei imenso de lhe ver.
0: Pois, quando ele esteve aí na casa do Horácio.
1: Do Horácio. Dona...
0: Olha, e sabe, eu adorei ver o vídeo. Eu adorei ver-vos vocês, a Dona Eusébia, o Horácio e a Dona Eduarda. Gostei muito de vos ver. Foi muito, muito bom. Obrigada ao Paulo por ter ido aí vos fazer uma visita e por ter partilhado connosco, que também é importante.
1: É.
0: E mais, beijinhos para cá.
1: Oh, beijinhos para todos aí no Asas do Atlântico e para o menino Paulo Renato.
0: Nosso Paulinho.
1: Para a menina Sandra Chaves, para todos eles, querida. Uhum. E vai para o senhor Manuel Arruda. Que nunca se esquece de mim.
0: Nunca.
1: Muito obrigada. E para a senhora Dona Adelina, para os seus filhos e netos, para toda a família. E vai para a Filomena Sousa, para a Almerinda Leur, para a Nélia Borges, para o senhor Cacá e família.
0: É verdade.
1: E também tem-lhes de visto, sim, senhora.
0: A Mimi está sempre ansiosa que faça a cabrinha. Ela pede muitas vezes.
1: É verdade, eu tenho visto a falar. Beijinhos para elas. Oh, para a Ana Ferreira das Furnas, para a Irónia Novo, para a Ana Maria Cabral Carreiros. Já há tempo que não falo com ela. Eu gosto muito dela. Para a Lourdes Braga, para os Valdemedeiros, para a Celeste Moura. Para a Maria de Sé do Agrião, com beijinhos. Para a Isabel da Junta de Freguesia.
0: Isabel, um beijinho grande.
1: Eu tenho visto na Casa dos Idosos, que a gente vão para lá
0: fazer convívios.
1: Fazer missa, estamos lá. Quarta-feira vamos para lá.
0: Ah, que bom, que maravilha.
1: Para o Pedro Oliveira... E para a Adélia Tavares dos Estados Unidos da América, para a Fátima Cabral, com um beijinho muito grande para ela, que ainda ontem falei com ela ao telefone, para a Lúcia Azeredes, para o Sr. Albino Silva, para o Sr. Eduardo Costa, que também já lhe vi falar, acho que foi ele, o Sr. Eduardo Costa.
0: Hoje ainda não ligou, mas ele
1: não,
0: geralmente...
1: Não, mas teve um Sr. Eduardo que eu lhe falei no meu nome.
0: Ah, foi o Sr. Eduardo Pacheco, provavelmente, da Ribeira das Tainhas.
1: Ah, o Sr. Eduardo Pacheco, é verdade. E tetareco.
0: Não faz mal.
1: Para a Sra. Gabriela Braga, com melhoras para ela, com tudo de bom. Para a Sandra Vasconcelos, para o Sr. João Manuel Costa, de Nordeste. Uhum. Para a Conceição Vizinho, para a Aura e família. Para a Cristina Mel, de Santa Maria. Para a Lúcia de Nordeste, para a Estrela de Nordeste, para o Luís Botelho das Bananas e para a Sra. Evangelina Ventura e Donádia, Carlos Vertentes, para o Sr. Carlos Vertentes, para a Alexandrinha Simas de Feial da Terra, para o Horácio, para a Isébia, para toda a família, para o Sr. António Frias e para a Dulce Camille, para a sua filha, Isabel das Feteiras, Zilmira Ferreira, Paulinha Mel, Libéria de Família e Família, para a Graça Coutos e Família, para o Sr. António Marques e sua esposa, E Esmeralda, que eu tive família, já disse. Para todas elas, com um beijinho muito grande para
0: muito
1: elas, e agradeço tudo que elas têm feito para mim.
0: Olha, um beijinho. E tem alguma música que gostava de ouvir?
1: Olha, querida, vá uma música da sua querida irmã, que já tem que não lhe ouço cantar.
0: Da Sandrinha, então vamos ouvir a Sandrinha. Vamos ouvir esta pequena, vamos
1: bom
0: a isso.
1: Trabalho para a menina, com bom regresso à vossa casa. Com tudo de bom, querida. Quem
0: muito
1: beijinho,
0: obrigada,
1: beijinhos.
0: Um beijinho grande, até amanhã.
1: Beijinhos, obrigada.
0: Bom fim de semana, até segunda.
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0: Pois muito bem, estávamos aqui com os nossos bons conselhos comerciais e eu ainda ando aqui às voltas à procura deste fado da Ribeira Grande para dedicarmos ali ao Sr. Manuel Arruda. Não vai ser mesmo possível, vamos ouvir os cantares de outrora já daqui a pouco.

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Vamos então aos cantares de outrora. Foi a mim o talhão. Vai ali para o senhor Manuel Arruda e para a dona Adelina. Vamos ouvir a Sandrinha. Será agora, depois da informação, está bem? Para a dona Eduarda Melo. 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

Mas daqui a pouco temos também um abraço que nos chega dos Estados Unidos. O Américo Mendonça está connosco. Quer retribuir o abraço ao irmão? Quer ouvir uma canção? Vai ter de ficar agora depois da informação. Está prometido. Entretanto, é com a Cândida Branca Flor e a Agulha e o Dedal que vamos até ao sinal horário das 10 horas. À hora certa, vamos atualizar informação. Voltamos depois e eu conto consigo aí desse lado. 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

0: Bom dia, são 10 horas.
1: 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Sejam bem-vindos a este espaço informativo. Vamos conhecer alguns dos destaques noticiosos. Açores já notificaram a Comissão Europeia sobre apoios à pesca devido a áreas marinhas. Funcionamento do novo Parque Eólico de Santa Maria já foi validado pela ERS. Vice-Presidência reforça capacitação em cibersegurança dos trabalhadores da administração pública. O Governo dos Açores já notificou a Comissão Europeia sobre o mecanismo de compensação aos pescadores pela criação das áreas marinhas protegidas, que vai ser discutido no Conselho do Governo em setembro. O Governo dos Açores notificou na passada semana a Comissão Europeia relativamente à matéria de auxílios de Estado, sendo determinante a conclusão do processo para implementação do mecanismo de compensação, avança o Executivo açoriano numa resposta a um requerimento do Bloco de Esquerda e que foi consultada pela agência Lusa. O Governo dos Açores prevê levar o Conselho de Governo Regional a resolução que cria um mecanismo de compensação pela implementação das áreas marinhas protegidas pela perda de rendimentos em setembro de 2026, seguindo-se a publicação da portaria que definirá os procedimentos a observar para as candidaturas a este mecanismo, lê-se no documento que deu entrada no Parlamento dos Açores. O Governo Regional detalhou que os estudos técnicos sobre os mecanismos de compensação aos pescadores foram divulgados junto das organizações representativas do setor da pesca, do Governo da República e da Comissão Europeia, lembrando que o Tratado de Funcionamento da União Europeia obriga a notificação dos auxílios de Estado. O Executivo também disponibilizou os estudos que avaliaram a implementação da rede de áreas marinhas protegidas dos Açores, Rampa na Pesca. Num dos relatórios intitulado Mecanismos de Compensação para a Adaptação da Pesca Açoriana à Rampa da Universidade do Algarve, estima-se uma compensação anual aos pescadores de 3,27 milhões de euros para 49 embarcações que tenham tido atividade efetiva comprovada através de descargas em lota entre 2020 e 2024. No outro estudo, investigadores da Universidade dos Açores concluíram que o impacto socioeconómico da rede Rampa é assimétrico e geograficamente focado em algumas áreas marinhas protegidas, com incidência particular nas artes de pesca tradicional, de salto e vara e palanque de fundo. Sendo estas as artes motoras da frota regional, a sua dependência das estruturas topográficas estratégicas, nomeadamente os bancos Princesa Alice, Gigante e Voador, traduz no impacto estrutural que, embora moderado na média global, revela casos críticos ao nível individual, com embarcações a enfrentarem perdas de rendimentos superiores a 20%, lê-se no estudo Impacto Potencial da Nova Rampa na atividade da frota pesqueira regional. A compensação aos pescadores pela criação da Rede Regional de Áreas Marinhas Protegidas dos Açores, de 10 milhões de euros no máximo, será transferida entre 2026 e 2028, segundo uma resolução do Conselho de Ministros, publicada a 21 de janeiro. Este montante, a transferir anualmente para a Região Autónoma dos Açores, é distribuída por 3 anos, com valores máximos de 2,5 milhões de euros em 2026, 4,25 milhões em 2027 e 3,25 milhões de euros em 2028. A nova Rede Regional de Áreas Marinhas Protegidas dos Açores cobre 287 mil quilómetros quadrados e contribui significativamente para que Portugal e a União Europeia cumpram os objetivos internacionais de conservação definidos para a década. A instalação dos aerogeradores do novo Parque Eólico de Santa Maria ficou concluída em setembro de 2025, mas a entrada em funcionamento teve de aguardar pela validação da entidade reguladora, revelou o Executivo dos Açores. Em resposta a um requerimento do PS, enviado à Assembleia Legislativa, em que os socialistas alertavam para o atraso no funcionamento da infraestrutura, o Executivo dos Açores refere agora que, por força de alterações legislativas nacionais e regionais, a sua entrada em funcionamento teve de aguardar pela validação da ERS, entidade reguladora dos serviços energéticos, que ocorreu a 5 de agosto. Segundo o Executivo Regional, terão de ser ainda desencadeados os procedimentos adequados para a integração do Parque Eólico de Santa Maria nos sistemas de comando e controle do Sistema Elétrico de Serviço Público dos Açores, a SEPA, bem como a realização dos ensaios de arranque dos aerogeradores e posterior entrada em exploração. Estão a ser desenvolvidos todos os esforços para que o Parque Eólico possa ser colocado em tensão em setembro ou outubro e sua entrada em exploração comercial no último trimestre do ano, adianta o Governo dos Açores de coligação. No requerimento, a deputada do PS, eleita por Santa Maria, à Assembleia Legislativa, Joana Pombo Tavares, questionava também o Governo açoriano sobre o impacto estimado do atraso na produção anual de energia renovável na ilha e na redução prevista no consumo de fuel da central termoelétrica. De acordo com o Executivo de Coligação, o impacto que possa a ter existido na entrada em funcionamento do novo Parque Eólico de Santa Maria será amplamente compensado com um acréscimo de produção resultante do aumento da potência instalada. Segundo as estimativas do Executivo, a produção eólica em Santa Maria deverá assegurar cerca de 22% do consumo anual de eletricidade na ilha, valor que acresce aos cerca de 5% já atualmente garantidos pela produção fotovoltaica, permitindo desta forma que a cota global de energia de origem renovável possa chegar a 27%. Os socialistas pretendiam também saber que alternativas de financiamento estariam a ser equacionadas para permitir a aquisição de sistemas de armazenamento de energia que estavam previstos inicialmente, mas que a empresa de eletricidade dos Açores, EDA, acabou por não adquirir devido ao aumento significativo dos custos das baterias e à insuficiência do financiamento disponível. O aumento significativo dos custos dos sistemas de armazenamento de energias em baterias, associado à reduzida atratividade para potenciais fornecedores e a reduzida escala dos investimentos, aconselham a aguardar por novas tecnologias em desenvolvimento e por novos fundos comunitários para o efeito, esclarece o Governo dos Açores. Apesar disso, o Executivo acrescenta que a ausência de armazenamento não compromete o aproveitamento da potência instalada no novo Parque Eólico de Santa Maria, mas impede o aumento da produção de energia renovável, proporcionando pela nova capacidade instalada. A Vice-Presidência do Governo dos Açores reforçou o seu compromisso com a transição digital segura ao disponibilizar uma nova plataforma de sensibilização e capacitação em cibersegurança, especialmente concebida para os trabalhadores da administração pública regional. Esta iniciativa, que o Governo dos Açores considera estratégica, visa dotar os recursos humanos do ecossistema público açoriano de competências essenciais para identificar, mitigar e prevenir potenciais ameaças no ciberespaço, consolidando uma cultura organizacional pautada pela prevenção, resiliência e maturidade digital. Para Lima, vice-presidente do Governo dos Açores, esta medida reflete uma prioridade indiscutível na salvaguarda do património informacional da região, referindo que a transformação digital da administração pública só é verdadeiramente eficaz e confiável se for acompanhada por uma robusta e contínua cultura de segurança, referindo que soluções tecnológicas avançadas e investimentos em infraestruturas digitais são cruciais, mas a primeira linha de defesa perante os riscos do ciberespaço reside nas pessoas. O governante refere também que capacitar, formar e consciencializar os trabalhadores é a garantia mais sólida de que os dados dos açorianos e o ecossistema dos serviços públicos permanecem devidamente protegidos. A nova plataforma aposta num modelo pedagógico flexível e dinâmico, estruturado através de ações de formação de curta duração, práticas e interativas. O plano de aprendizagem é ancorado em conteúdos audiovisuais de fácil assimilação e em questionários de avaliação contínua. Os modelos formativos cobrem as principais vulnerabilidades e incidentes do cotidiano profissional, com particular destaque para o reconhecimento rigoroso de esquemas de phishing, spear phishing, malware e novas estratégias de engenharia social utilizadas por agentes maliciosos no ecossistema digital. O programa de capacitação vai também integrar o desenvolvimento e a promoção regular de campanhas de phishing simulado ao longo do ano. Estas simulações de natureza estritamente preventiva e pedagógica vão permitir monitorizar a evolução prática do conhecimento dos utilizadores e capacitando-os para detectar atempadamente vetores de risco e reagir com eficiência sem que haja qualquer intuito punitivo. Segundo o Governo, o objetivo é criar hábitos de prudência digital e reforçar o discernimento no manuseamento diário de ferramentas eletrónicas e de correio institucional. Artur Lima destaca também que este investimento transcende o plano meramente regulamentar, assumindo-se uma dimensão cívica e de eficiência no serviço público, sublinhando que cumprir as diretivas comunitárias é um dever de rigor governamental, mas o compromisso principal do Executivo dos Açores é com os cidadãos. O Governo dos Açores reforçou as medidas de prevenção e vigilância sanitária após a confirmação da circulação do vírus da doença de Newcastle em aves selvagens no arquipélago. Como medida de precaução, o Executivo determinou a proibição da caça ao pombo das rochas em todas as ilhas, decisão que entra em vigor já esta sexta-feira, 14 de agosto. Foram identificados casos de infecção em rola turca e pombo da rocha, recolhidos em diferentes pontos da região. A presença do vírus em aves selvagens representa um risco acrescido para a avicultura, podendo facilitar a sua introdução em explorações domésticas. O Governo apela à colaboração dos detentores de aves e operadores avícolas, recomendando o reforço das medidas de biossegurança, como higiene e desinfecção de instalações, equipamentos e veículos, e a prevenção do contacto entre aves domésticas e selvagens. Qualquer mortalidade anormal ou suspeita deve ser comunicada de imediato aos serviços veterinários oficiais, sendo igualmente essencial manter os registros de vacinação atualizados. A portaria, agora publicada, determina também que o pombo das rochas, enquanto espécie cinegética, não deve ser utilizado para consumo humano até que a situação epidemiológica esteja controlada e os efeitos da doença nas populações locais devidamente avaliados. António Ventura, secretário regional da Agricultura e Alimentação, sublinha que a medida pretende antecipar riscos e reforçar a proteção da saúde animal, deixando a mensagem de tranquilidade à população. O governante recorda que o risco para humanos é baixo, sendo a infecção rara e geralmente limitada a sintomas ligeiros, como conjuntivite, após contacto direto com as aves infectadas. Estão igualmente proibidas feiras, mercados, exposições e ajuntamento de aves sem autorização de autoridade competente. Os serviços veterinários oficiais manterão a vigilância epidemiológica e vão atualizando as orientações sempre que necessário. O Governo dos Açores garante que vai continuar a acompanhar a evolução desta situação, adotando todas as medidas necessárias para proteger a saúde animal e a saúde pública na região. A finalizar este espaço informativo, a previsão meteorológica para o dia de hoje e para as ilhas de Santa Maria e São Miguel. Períodos de céu muito nublado com abertas, aguaceiros fracos, vento nordeste fraco a bonançoso, 5 a 20 km/h. Mar encrespado a pequena vaga, ondas do quadrante oeste de 1 metro passando a norte. Está assim concluído este espaço noticioso. Desejo-lhe um ótimo dia.
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3: Olá, bom dia uma vez mais. Estamos então de regresso e vamos começar a última hora do Bom Dia Açores nesta manhã de sexta-feira, dia 14 de agosto. São 10 horas, praticamente 12 minutos. Relembrar que a esta hora estão 24 graus aqui pela ilha. A umidade está a rondar os 80%. Uma manhã com abertas. Vamos estar por aqui até às 11. Contamos consigo para esta última hora.
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Quem canta seus males espanta. Esta é a Romana que segue cantando. Já são muitos anos de canções, pelo menos 20. São 10 horas 13 minutos, estamos consigo. Bem-vindos a esta última hora e nós temos algumas saudações para ir dando. Vamos para já ouvir a canção pedida pela nossa amiga, a dona Eduarda Melo, que pediu um fadinho cantado pela Sandra. Escolhi estes Búzios, interpretado em 2017, numa das noites de São Martinho, aqui no Asas.

Búzios, conhecidos pela voz da Ana Moura, aqui pela voz da Sandra Lopes. Nós continuamos e vamos olhar para mais sugestões, dizer-lhe que hoje, na Travessa, em Vila do Porto, o prato do dia é redfish.

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3: E vamos mandar então os abraços que nos chegam dos Estados Unidos, do Américo Mendonça. Ele quer mandar um abraço ao irmão, o Carlos, que está no Canadá. Vai também para o Rodrigo Torres e para a família toda, claro, um abraço grande. Esta vai ali para o irmão e para o amigo Rodrigo. O baile dos preguiçosos. Um abraço aí para os Estados Unidos.

0: Esta é a boa disposição do Mark Dennis. Nesta última hora, daqui a pouco voltamos ao telefone. 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

Como é bom ser pequenino. Que chegou à fome. Eu sou. Este é o Rodrigo. Por aqui já tivemos o Starlight. Ai, que saudade, e outros artistas que vão preenchendo esta manhã por aqui no Asas do Atlântico. Vamos à Natércia Barreto. 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

0: E vamos até às Furnas. Há por lá uma mãe que hoje está muito contente. Bom dia, Dona Ana.
1: Bom dia, querida. Bem passar com tanto. Como o tempo passa rápido.
0: 52 anos.
1: Eu estava esperando contar os dias dos meses para pegar na minha menina. Foi uma coisa preciosa que me deu para os braços.
0: Ela é a sua filha mais velha?
1: Ela é mais velha. Mais velha que todos os rapazes. O Rui tem 52, ela tinha 52. Ela é mais velha.
0: Muito
1: a sua
0: bem.
1: Cara que tem.
0: E o resto é meninos.
1: O resto é meninos. Coitado de ser, os dois estão na mesma.
0: Claro que sim. E, e agora tem as netinhas e os netos.
1: Tem as netinhas aqui, logo vai o burro. Mas vamos só a partir de 1h30, 2 horas aqui.
0: Uhum.
1: E vai dar o almoço a eles aqui.
0: Então vai haver jovens... festa.
1: Vai, eu vou abrir os balões que a gente faz para eles. Vai voltar aquelas bolsas aqui. É verdade, querida.
0: Muitos parabéns à Maria.
1: Quero agradecer a ti, Lucélia, pela tua mensagem, às minhas amigas todas que mandaram-me aqui no Facebook, que finalam para mim, à Severina Sé da Vila Franca, à Severina Sé do Agrião, às pessoas todas que mandaram-me aqui com autores. Tenho aqui bastantes com autores e agradeço bastante do fim de coração. E é assim, querida, estamos aí, pronto, o dia vai passando, a mão se faz costas, mas era isto que não se importa, a mesma carinha e o mesmo respeito.
0: Olha, deixe-me que lhe diga que tem uma filha muito jovem, a Maria não parece ter a idade que tem,
1: não.
0: Parece ser uma miúda de 20.
1: Ela não parece a idade que tem, porque ela quando sai com o Fábio, os amigos do Fábio dizem, olha a carinha, tu não vês a carinha? E eu disse, vamos, o meu neto faz a perna. E quando o meu neto disse assim, vamos, sem fome, já que vais começar a falar com ela, pronto, vai começar. Quando chega o pai da mãe, diz, mamã, este é o pior de tudo, meu neto, criatura.
0: Olha, um beijinho, que seja uma festa bonita aí em família, está bem?
1: Com as festas que aí também, com tudo bom para vocês, agradeço muito coração os motores que eu tenho tido.
0: Beijinhos grandes, um dia feliz e até segunda, se Deus quiser.
1: Até
0: bom fim de semana.
1: Obrigada.
0: Obrigado eu. E de facto, muitos ouvintes ao longo da segunda hora foram mandando os parabéns à Maria. Ela não é única a fazer anos hoje. Para além da Maria Medeiros, temos muitos outros aniversariantes. Aqui por Santa Maria temos a Isaura Terra. Temos o pai do Vítor Prata. Temos o pai do Correia, do Marco Correia, o Sr. João. Temos a Joana, a sobrinha da Leonor Araújo. Ontem a nora dela, a Stephanie, também fez anos. Temos mesmo muitos aniversariantes. Hoje o Sr. João Ramalho e a sua esposa, a Dona Délia, fazem 44 anos de casamento. O Luís Paulo e o Vítor também fazem um ano. Portanto, para todos, muitas felicidades. É sempre bom celebrarmos a vida.

0: Aqui com a feliz Aurora pelos cagarros. Vamos até à nossa Mimi. Vamos até junto dela ali para Ponta Garça. Bom dia, Mimi.
1: Bom dia, Camão Salvar. Como é que vão, minha gente? Vão bem?
0: Eu acho que está tudo, olha, está tudo de festa.
1: Está bom. Estão a graça de Deus que a gente. E estamos felizes.
0: Nem mais.
1: Não é isso, Andy?
0: É isso mesmo. Agora, quando é que vocês vão ter festas aí? Agora já não tem mais. Já houve
1: agora
0: a senhora
1: da... Agora Padre, disse.
0: Que é em Vila Franca.
1: Fim de agosto, o fim da tarde é na Vila Franca.
0: Muito bem. Aí na Ponta Garça já tiveram a Senhora da Piedade, não é?
1: Já terminei.
0: É isso. Não podemos estar sempre em festa, não é?
1: Ah, verdade. Eu gostei muito de fazer ali com os carros de show.
0: E então, como é que foi a experiência? Ficou em que lugar?
1: Eu não sabia já só, por causa das músicas que eu sei. É glória, droga, mas Jesus, às vezes também se alça.
0: Oh, Mimi.
1: É sim.
0: Não é só por causa das músicas. Também é por causa da adrenalina de andar ali aos encontrões e aos choques.
1: Olha, senhora, tem que se fazer isso. É neste que eu que isso me admira.
0: Olha, quero mandar beijinhos.
1: Olha, senhora, vá para toda essa música, vá. Com o DJ Mano Maraçada, Sónica Droga, e vá para o caso achadinha nem dúvida.
0: Ok.
1: I want to wreck me. Os Queen.
0: I want to break free, é isso? Pronto, dos Queen. I want to break free. Pronto, vamos ouvir daqui a bocadinho. Beijinhos. Olha, um bom fim de semana, está bem?
1: Está
0: entregue.
1: Agora eu não posso dizer tudo, está quase na hora.
0: É isso, bem, obrigado.
1: Para toda a gente, para lição, para ser filho, para ser pai.
0: Muito
1: e
0: obrigado.
1: Para toda a gente, que gosto. E para a cadrinha, para vós andar da cadrinha aqui, Dre.
0: É verdade, ela hoje
1: pronto,
0: fez.
1: Querida.
0: Adeus.
1: Para toda a gente.
0: Até segunda, beijinhos.
1: Até segunda, se quiser.
0: A nossa Mimi, toda aquela energia. Vamos então ouvir os Queen, I Want to Break Free.

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Vamos então dançar com os Queen, eu, a Mimi e vocês todos.

a energia dos Queen, a fantástica voz do Freddie Mercury. Cada vez mais perto das 11 da manhã. 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

Agora vamos mandar abraços ali para os Estados Unidos. O DJ Mário Malaçada está connosco. Bom dia, DJ Mário. Quero desejar um bom fim de semana. Beijos e abraços para a família e para quem está a ouvir aqui a rádio. Um abraço especial ali para as amigas, a Zélia, a Lucy e a Aida. A próxima canção, escolha ali do DJ Mário Malaçadas, vai então para estas três amigas que estão a ouvir a rádio ali por Santa Bárbara. Vamos à garagem da vizinha, pela versão do DJ Rumo a Fátima. Zélia, Lucy e Aida. Um beijinho para vocês do DJ Mário Malaçadas. Um bom fim de semana.

Estamos a pouquinhos minutos para as 11. Vamos embora. Vamos, sim, senhor, com a promessa de voltarmos, se Deus quiser, na próxima segunda-feira. Pelo meio vem um fim de semana com as festas 15 de agosto aqui na Ilha de Santa Maria.

Festas 15 de agosto, hoje, amanhã e ainda domingo aqui pela Ilha de Santa Maria. Hoje vamos ter a atuação do grupo de danças e cantares Almagro, do Ciro e do DJ Bagunça. Amanhã, sábado, vamos ter o grupo folclórico da Casa do Povo de Santo Espírito, a Susana Félix e o DJ Chega da mixagem. E no domingo vamos ter o Peruca. E vamos ter também a Sociedade Filarmónica União Praense, que vai atuar um bocadinho mais cedo, entre as 20h30, a partir das 20h30. Há concertos nas Baías. Hoje é nos Anjos, com o Chinfrim, às 5 da tarde. E no domingo é em São Lourenço, com o Fábio Ferreira, também às 5. Relembrar ainda que há festas da Maia este domingo e segunda, 16 e 17. Todos os caminhos vão dar à Maia, também com muita música e animação. Para domingo há, por exemplo, as Cantigas ao Desafio e as Velhas, que você pode assistir no domingo à noite na Maia. Vamos continuar, até porque, para nos despedirmos hoje, temos o beijo. Junto a Micael Carreira, Anselmo Ralph, Tony Carreira e Toy. 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Desta forma, nós ficamos por aqui. Desejamos-lhe um bom fim de semana, umas boas festas aqui em Santa Maria. Até segunda.

0: Bom dia, são 11 horas.
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0: Sons iniciais para a presença de Susana Félix com o tema Flutu. No programa Santa Maria Notícia de hoje, vamos estar à conversa com esta artista portuguesa.
1: Eu sempre considerei e sempre percebi através dos concertos e a reação do público que o público sabia bem o que estava a ouvir e conhecia tudo e que se, e quando não gostam manifestam-se também. Isso é um bocadinho o reflexo do conhecimento que têm sobre a música.
0: Cantar em português é ponto de honra, Susana. Como?

0: E aliás, eu cresci a cantar música tradicional e fado. E como sonho em português, é difícil escrever noutra língua. O objetivo é sempre esse, não é? A música chegar às pessoas. Mas nós, quando estamos a fazer uma música, nada nos garante que a música vai ser um sucesso. Nós partimos sempre desse ponto de partida. É uma folha em branco. Não podes nunca pensar no sucesso. Tens de estar ali num momento de verdade a compor e a escrever, mas nada nos garante e muitas vezes nós vivemos essa frustração de acharmos que aquilo vai chegar e muitas vezes não chega, porque as carreiras não são feitas só de sucessos. Mas nós não controlamos isso, nós damos o nosso melhor. E no fundo, quem se apropria depois ou não das canções é o público. São as pessoas que mandam nisto tudo, são as pessoas que adotam aquela letra como fazendo parte delas, como um retrato da vida delas ou não.
1: Sim, sim, sim, sim, sim.
0: E nós estamos aqui ao serviço, basicamente.

0: Sejam bem-vindos a este espaço informativo intitulado Santa Maria é Notícia, edição de hoje para o dia 14 de agosto, manhã de sexta-feira. A convidada de hoje é Susana Félix, cantora, compositora, atriz. Ela é uma das presenças musicais das festas deste ano, do 15 de agosto, atuando amanhã no Jardim Municipal. Susana Félix já tem um longo percurso artístico. Aos 12 anos, venceu a Grande Noite do Fado. Ao longo da carreira, foi lançando vários álbuns. Um Pouco Mais, Rosa e Vermelho, Indigo, Pulsação e Procura-se são alguns dos álbuns desta artista portuguesa. Susana Félix esteve o ano passado na Ilha de Santa Maria, a convite dos Rua Nova. Este ano, regressa por conta própria. Susana, portanto, tem então a ver com a tua presença este ano na Ilha de Santa Maria, nas festas 15 de agosto, que são consideradas as maiores festas aqui da ilha, desta ilha açoriana. O ano passado estiveste cá com os Rua Nova. Este ano vens sozinha, mas digamos assim, com muita vontade de pôr toda a gente a cantar contigo?
1: Sim, claro que sim. O ano passado tive a experiência, lá está, de ir com os Rua Nova, que gostei imenso, gostei muito de estar em Santa Maria, mas esta vez volto em nome próprio, não é? Com as minhas canções, com muitas músicas que muita gente ainda se lembra, que conhece e que gosta de cantar. E eu acho que, pronto, vou com muito entusiasmo e com muita expectativa a fazer este concerto agora no próximo dia 15.
0: Consideras que o público mariense aprecia boa música e o ano passado viste isto, precisamente, quando se viste ao palco, viste esta reação?
1: Vi, eu acho que é um excelente público, muito entusiasmado, muito atento também. E eu acho que, de uma maneira geral, os Açores são sempre muito conhecedores do que se passa dentro da música portuguesa. E acho que é sempre bom voltar às Açores, porque são sempre momentos de boa partilha.
0: Enquanto artista, enquanto cantora, é também a tua missão teres outros públicos, ires a outros sítios cantar, Para também que as pessoas possam ter a oportunidade de te ver ao vivo, de estar contigo?
1: Oh, claro que sim, eu acho que a arte é para partilhar. E na música, o vivo é a música na sua excelência, não é? Tudo o que é um espetáculo ao vivo tem muito mais emoção do que a música gravada. Claro que sim, e aliás, não é uma missão, é um privilégio, não é? Poder deslocar-me, neste caso, a uma região autónoma e poder partilhar isso com o público. Claro que sim, faz parte e é das coisas que mais gosto.
0: Também, Susana, é importante esta longevidade na tua carreira, que tu já levas alguns anos desta vida artística.
1: Alguns.
0: O certo, Susana, é que à medida que esta maturidade artística vai acontecendo, transforma também a mulher e a mulher é transformada pela música?
1: Ah, claro que sim, claro que sim. Claro que sim, mesmo as próprias canções têm outra interpretação, até por mim que as canto, não é? Claro que sim, nós somos pessoas, não é? E todos nós passamos por um crescimento e por uma aprendizagem emocional, não é? E claro que sim, claro que nós vamos crescendo da mesma forma como as canções depois também vão crescendo, de outra forma, da forma como nós as interpretamos hoje.
0: Curiosamente, tu começaste com o fado, aos 12 anos ganhaste uma Grande Noite do Fado?
1: Sim, muito cedo, muito cedo.
0: Portanto, desde muito nova percebeste que a tua vida estaria ligada para o resto da vida a esta área, a esta arte?
1: Sim, era um pensamento muito, muito interior, não é? Até um bocadinho solitário, era um desejo que eu tinha, que eu não percebia bem na altura, mas a partir do momento em que eu comecei a escrever as minhas canções, a coisa se revelou como realmente sendo a minha vida, não é? Mas foi mais tarde que eu acabei por tomar essa decisão, mas existia, assim, aos 12, provavelmente já existia esse desejo.
0: Depois tu enverdaste por outro estilo musical, mais pelo pop. O que é que aconteceu, entretanto, para que o fado tivesse desligado da tua vida, pelo menos enquanto artista, enquanto cantora?
1: Eu acho que, no fundo, atenção que eu gosto muito de fado ainda. Gosto mesmo muito. Mas quando comecei a compor, percebi que não compunha fado. Foi só isso. Eu acho que a forma como escrevo, inclusive, até é muito ligada, não ao fatalismo, mas àquela necessidade que eu tenho de escrever sobre coisas assim mais profundas, não é? E mais sérias. Mas deixei um bocadinho o fatalismo do fado para trás. Musicalmente, aquilo que me estimula mais a compor não é fado, é no fundo uma linguagem mais pop que os meus discos acabam por traduzir.
0: E para ti não fazia muito sentido se não fosses autora das tuas próprias letras?
1: Eu acho que é um complemento ótimo, porque eu sempre sonhei ser cantora, mas nessa altura eu não sonhava que iria ser autora. Eu acho que isso depois foi um bocado o firmar, não é, desta forma de estar, foi dizer as coisas pelas minhas palavras. E eu não sou autora de todas as canções que canto, mas de algumas que acabaram por se tornar mais emblemáticas, sou. Mas porque é um exercício que me faz bem, que me complementa e que me dá logo uma roupa muito, muito confortável quando canto. Porque canto as minhas palavras e isso acabou por ser muito importante para mim.
0: Tem outro significado.
1: Sim, sem dúvida.
0: Mas também, tu, a determinada altura, através das tuas letras, não te sentes exposta perante a quem te ouve, perante quem te vê? Ou isto também é ser artista?
1: Ser artista, acima de tudo, é ser uma pessoa. E se nós podemos partilhar o que os outros têm em comum connosco, também, não é? Estamos a fazer a arte como deve ser. Também não nos podemos transmitir como pessoas extraordinárias, porque na verdade somos só pessoas.
0: E Susana Félix, há mais vida musical na tua vida para além de Mais Olhos que Barriga? Há muita
1: Ah,
0: mais matéria artística?
1: claro, claro que sim. São 5 discos de originais, há muito mais. O Mais Olhos que Barriga tornou-se a música, foi a primeira a ser conhecida, tornou-se a mais conhecida de todas, ou pelo menos após ter tornado um genérico de novela, passou a fazer parte do conhecimento de muita gente, mas há muito mais do que isso, sim. E o que acontece muitas vezes durante os concertos é as pessoas reconhecerem, ok, lembram-se à partida de Mais Olhos que Barriga, mas depois quando vêem o concerto percebem-se que conhecem muito mais canções do que essa.
0: Mas o certo é que para se vingar no mundo artístico e no mundo da música em Portugal é preciso, sobretudo, muita persistência, muita dedicação, muita entrega e, sobretudo, amor àquilo que se faz.
1: Sobretudo amor. Porque se nós tivermos amor pelo que fazemos, o resto vem naturalmente.
0: Mas tem sido um percurso que tu entendes que tenha até sido fácil, mediante aquilo que estavas à espera de algumas contrariedades, ou também tens trabalhado para isso, apesar de existir também, às vezes, o fator sorte que é importante na vida do artista?
1: Eu acho que é preciso isso tudo, mas a persistência, não é? Tendo como base o gostarmos do que fazermos, é o mais importante. Claro que não há carreiras lineares, isso não existe, nós não podemos estar sempre naquele fio de sucesso, nem no oposto. Nós temos que aprender a sobreviver, entre aspas, às várias fases que uma carreira tem.
0: O melhor elogio que o público te pode dar é que ouve as tuas canções, gosta das tuas canções, identifica-se com elas e que faz das tuas músicas uma espécie de banda sonora da vida destas pessoas?
1: Isso é extraordinário, isso é o objetivo de qualquer músico, qualquer cantor, sim, claro que sim, claro que sim. É que as músicas são vividas, não é? São, são, fazem parte da banda sonora de vidas de pessoas. Isso é a melhor coisa que nos pode acontecer.
0: E para ti, a música e as tuas letras continuam a ser uma excelente arma de comunicar, também de pensar, de passar algumas mensagens que são importantes e que se calhar a música é o veículo mais fácil de transmitir a mensagem?
1: Com certeza. É a melhor forma de comunicar, são as canções. E eu acho que é extremamente importante quando alguma canção nos deixa com a sensação de que essa emoção não é só nossa e que nós não estamos sozinhos nela. Eu acho que isso é o mais importante, no fundo. É quem a interpreta sentir a música como sua, como parte da sua vida.
0: Susana, uma última questão. Que espetáculo então é que os marienses podem assistir no dia 15 de agosto em Santa Maria? O que é que tu estás a preparar?
1: Eu estou a preparar um espetáculo com muita energia, com uma série de músicas conhecidas e com músicos extraordinários com quem eu conto sempre cada vez que subo a um palco. Ou seja, é um espetáculo. Pelo menos o que eu lhe posso dizer é que estou a viver a preparação deste espetáculo com muita intensidade e com muita vontade. Eu penso que isso irá ser audível para quem estiver na plateia.
0: No fundo, será uma viagem pela musicalidade da tua vida.
1: Isso, é isso mesmo. É isso mesmo.
0: E estás preparada para cantar novamente Mais Olhos que Barriga?
1: Olha, sim, cada vez mais. É engraçado como cada vez mais a música faz sentido para mim. E estou com muita vontade. Eu acho que vai ser um ótimo espetáculo e conto com a vossa presença e espero por vocês agora no dia 15.
0: E esperas flutuar, em Santa Maria, naquilo que é ou que pode ser para ti um lugar encantado?
1: Exato. Opa, que engraçado. Eu há uns anos atrás, numa entrevista também nos Açores, já não me recordo em que ilha, um jornalista perguntou-me se eu não tinha ninguém na família ligado aos Açores, uma vez que as minhas letras eram muito adequadas a quem vive numa ilha. E eu realmente depois acabei por fazer essa ligação e realmente tanto um lugar encantado como o Flutu podiam perfeitamente ter sido escritas nos Açores ou a pensar nos Açores. Mas pronto, isso só reflete aquilo que eu tenho dentro e é bom perceber que eu posso partilhar convosco e que essa pode ser uma realidade cantada através de mim.
0: Mas os Açores podem ser realmente, daqui para a frente, ainda mais uma fonte de inspiração para ti.
1: Eu adoro os Açores, adoro ir cantar aos Açores. Tem um lugar muito, muito especial no meu coração. Eu não estou a dizer isto agora por conversa da treta, como se costuma dizer. É verdade, eu sinto-me muito bem nos Açores. É sempre um gosto enorme voltar à paisagem, ao cheiro da terra, às pessoas. É sempre muito, muito bom. Eu gosto muito dos Açores e é um gosto voltar a cantar aí.
0: Susana, muito obrigada pela entrevista. Cá te esperamos então no
1: Obrigada.
0: próximo sábado e que a tua energia seja sempre em cima do palco uma luz de presença.
1: Obrigada. Até sábado.
0: Até sábado, obrigada. Beijinhos.
1: Beijinho.
0: Susana Félix, de regresso a Santa Maria. Este sábado, sobe ao palco das festas 15 de agosto no Jardim Municipal.

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Rádio Ocio passa 7 minutos depois do sinal das 13. Olá, boa tarde, eu sou o Paulo Renato. Vou estar aqui na vossa companhia até o sinal das 14. Nesta brisa tarde, sexta-feira, mais um fim de semana à porta. Eu sei música animada até o sinal das 14, nesta grande rádio Asas, nesta ilha do Gonçalves de Santa Maria. Muito obrigado a todos, continuação de uma ótima tarde e obrigado pela vossa companhia.

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4: E aos 7 minutos, 12 e 9, 14, na reta final desta emissão de hoje, de sexta-feira, 14 de agosto do ano 2026. Já sabe que é às 14, pode chegar com a informação. Depois da informação, vai estar aqui a minha colega Lucélia até o sinal das 16 horas. Até para todos, com direção de uma ótima tarde, bom fim de semana e bye bye.

esta música é o Dali para o meu cunhado, ali em São Miguel, também para a minha sobrinha, neste momento estão comendo a papinha. E também um grande beijinho para a minha irmã, também para a Camila. Então, para todos, continuação de uma ótima tarde. Obrigado pela vossa companhia mais uma vez. Nesta grande rádio Asas, nesta Ilha Gonçalves, Santa Maria. Então, para todos, bye bye.

0: Boa tarde. São 14 horas.
1: 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Sejam bem-vindos a este espaço informativo. Vamos conhecer alguns dos destaques noticiosos. Açores já notificaram a Comissão Europeia sobre apoios à pesca devido a áreas marinhas. Funcionamento do novo Parque Eólico de Santa Maria já foi validado pela ERS. Vice-Presidência reforça capacitação em cibersegurança dos trabalhadores da administração pública. O Governo dos Açores já notificou a Comissão Europeia sobre o mecanismo de compensação aos pescadores pela criação das áreas marinhas protegidas, que vai ser discutido no Conselho do Governo em setembro. O Governo dos Açores notificou na passada semana a Comissão Europeia relativamente à matéria de auxílios de Estado, sendo determinante a conclusão do processo para implementação do mecanismo de compensação, avança o Executivo açoriano numa resposta a um requerimento do Bloco de Esquerda e que foi consultada pela agência Lusa. O Governo dos Açores prevê levar o Conselho de Governo Regional a resolução que cria um mecanismo de compensação pela implementação das áreas marinhas protegidas pela perda de rendimentos em setembro de 2026, seguindo-se a publicação da portaria que definirá os procedimentos a observar para as candidaturas a este mecanismo, lê-se no documento que deu entrada no Parlamento dos Açores. O Governo Regional detalhou que os estudos técnicos sobre os mecanismos de compensação aos pescadores foram divulgados junto das organizações representativas do setor da pesca, do Governo da República e da Comissão Europeia, lembrando que o Tratado de Funcionamento da União Europeia obriga a notificação dos auxílios de Estado. O Executivo também disponibilizou os estudos que avaliaram a implementação da rede de áreas marinhas protegidas dos Açores, Rampa na Pesca. Num dos relatórios intitulado Mecanismos de Compensação para a Adaptação da Pesca Açoriana à Rampa da Universidade do Algarve, estima-se uma compensação anual aos pescadores de 3,27 milhões de euros para 49 embarcações que tenham tido atividade efetiva comprovada através de descargas em lota entre 2020 e 2024. No outro estudo, investigadores da Universidade dos Açores concluíram que o impacto socioeconómico da rede Rampa é assimétrico e geograficamente focado em algumas áreas marinhas protegidas, com incidência particular nas artes de pesca tradicional, de salto e vara e palanque de fundo. Sendo estas as artes motoras da frota regional, a sua dependência das estruturas topográficas estratégicas, nomeadamente os bancos Princesa Alice, Gigante e Voador, traduz no impacto estrutural que, embora moderado na média global, revela casos críticos ao nível individual, com embarcações a enfrentarem perdas de rendimentos superiores a 20%, lê-se no estudo Impacto Potencial da Nova Rampa na atividade da frota pesqueira regional. A compensação aos pescadores pela criação da Rede Regional de Áreas Marinhas Protegidas dos Açores, de 10 milhões de euros no máximo, será transferida entre 2026 e 2028, segundo uma resolução do Conselho de Ministros, publicada a 21 de janeiro. Este montante, a transferir anualmente para a Região Autónoma dos Açores, é distribuída por 3 anos, com valores máximos de 2,5 milhões de euros em 2026, 4,25 milhões em 2027 e 3,25 milhões de euros em 2028. A nova Rede Regional de Áreas Marinhas Protegidas dos Açores cobre 287 mil quilómetros quadrados e contribui significativamente para que Portugal e a União Europeia cumpram os objetivos internacionais de conservação definidos para a década. A instalação dos aerogeradores do novo Parque Eólico de Santa Maria ficou concluída em setembro de 2025, mas a entrada em funcionamento teve de aguardar pela validação da entidade reguladora, revelou o Executivo dos Açores. Em resposta a um requerimento do PS, enviado à Assembleia Legislativa, em que os socialistas alertavam para o atraso no funcionamento da infraestrutura, o Executivo dos Açores refere agora que, por força de alterações legislativas nacionais e regionais, a sua entrada em funcionamento teve de aguardar pela validação da ERS, entidade reguladora dos serviços energéticos, que ocorreu a 5 de agosto. Segundo o Executivo Regional, terão de ser ainda desencadeados os procedimentos adequados para a integração do Parque Eólico de Santa Maria nos sistemas de comando e controle do Sistema Elétrico de Serviço Público dos Açores, a SEPA, bem como a realização dos ensaios de arranque dos aerogeradores e posterior entrada em exploração. Estão a ser desenvolvidos todos os esforços para que o Parque Eólico possa ser colocado em tensão em setembro ou outubro e sua entrada em exploração comercial no último trimestre do ano, adianta o Governo dos Açores de coligação. No requerimento, a deputada do PS, eleita por Santa Maria, à Assembleia Legislativa, Joana Pombo Tavares, questionava também o Governo açoriano sobre o impacto estimado do atraso na produção anual de energia renovável na ilha e na redução prevista no consumo de fuel da central termoelétrica. De acordo com o Executivo de Coligação, o impacto que possa ter existido na entrada em funcionamento do novo Parque Eólico de Santa Maria será amplamente compensado com um acréscimo de produção resultante do aumento da potência instalada. Segundo as estimativas do Executivo, a produção eólica em Santa Maria deverá assegurar cerca de 22% do consumo anual de eletricidade na ilha, valor que acresce aos cerca de 5% já atualmente garantidos pela produção fotovoltaica, permitindo desta forma que a cota global de energia de origem renovável possa chegar a 27%. Os socialistas pretendiam também saber que alternativas de financiamento estariam a ser equacionadas para permitir a aquisição de sistemas de armazenamento de energia que estavam previstos inicialmente, mas que a empresa de eletricidade dos Açores, EDA, acabou por não adquirir devido ao aumento significativo dos custos das baterias e à insuficiência do financiamento disponível. O aumento significativo dos custos dos sistemas de armazenamento de energias em baterias, associado à reduzida atratividade para potenciais fornecedores e a reduzida escala dos investimentos, aconselham a aguardar por novas tecnologias em desenvolvimento e por novos fundos comunitários para o efeito, esclarece o Governo dos Açores. Apesar disso, o Executivo acrescenta que a ausência de armazenamento não compromete o aproveitamento da potência instalada no novo Parque Eólico de Santa Maria, mas impede o aumento da produção de energia renovável, proporcionando pela nova capacidade instalada. A Vice-Presidência do Governo dos Açores reforçou o seu compromisso com a transição digital segura ao disponibilizar uma nova plataforma de sensibilização e capacitação em cibersegurança, especialmente concebida para os trabalhadores da administração pública regional. Esta iniciativa, que o Governo dos Açores considera estratégica, visa dotar os recursos humanos do ecossistema público açoriano de competências essenciais para identificar, mitigar e prevenir potenciais ameaças no ciberespaço, consolidando uma cultura organizacional pautada pela prevenção, resiliência e maturidade digital. Para a Lima, vice-presidente do Governo dos Açores, esta medida reflete uma prioridade indiscutível na salvaguarda do património informacional da região, referindo que a transformação digital da administração pública só é verdadeiramente eficaz e confiável se for acompanhada por uma robusta e contínua cultura de segurança, referindo que soluções tecnológicas avançadas e investimentos em infraestruturas digitais são cruciais, mas a primeira linha de defesa perante os riscos do ciberespaço reside nas pessoas. O governante refere também que capacitar, formar e consciencializar os trabalhadores é a garantia mais sólida de que os dados dos açorianos e o ecossistema dos serviços públicos permanecem devidamente protegidos. A nova plataforma aposta num modelo pedagógico flexível e dinâmico, estruturado através de ações de formação de curta duração, práticas e interativas. O plano de aprendizagem é ancorado em conteúdos audiovisuais de fácil assimilação e em questionários de avaliação contínua. Os modelos formativos cobrem as principais vulnerabilidades e incidentes do cotidiano profissional, com particular destaque para o reconhecimento rigoroso de esquemas de phishing, spear phishing, malware e novas estratégias de engenharia social utilizadas por agentes maliciosos no ecossistema digital. O programa de capacitação vai também integrar o desenvolvimento e a promoção regular de campanhas de phishing simulado ao longo do ano. Estas simulações de natureza estritamente preventiva e pedagógica vão permitir monitorizar a evolução prática do conhecimento dos utilizadores e capacitando-os para detectar atempadamente vetores de risco e reagir com eficiência sem que haja qualquer intuito punitivo. Segundo o Governo, o objetivo é criar hábitos de prudência digital e reforçar o discernimento no manuseamento diário de ferramentas eletrónicas e de correio institucional. Artur Lima destaca também que este investimento transcende o plano meramente regulamentar, assumindo-se uma dimensão cívica e de eficiência no serviço público, sublinhando que cumprir as diretivas comunitárias é um dever de rigor governamental, mas o compromisso principal do Executivo dos Açores é com os cidadãos. O Governo dos Açores reforçou as medidas de prevenção e vigilância sanitária após a confirmação da circulação do vírus da doença de Newcastle em aves selvagens no arquipélago. Como medida de precaução, o Executivo determinou a proibição da caça ao pombo das rochas em todas as ilhas, decisão que entra em vigor já esta sexta-feira, 14 de agosto. Foram identificados casos de infecção em rola turca e pombo da rocha, recolhidos em diferentes pontos da região. A presença do vírus em aves selvagens representa um risco acrescido para a avicultura, podendo facilitar a sua introdução em explorações domésticas. O Governo apela à colaboração dos detentores de aves e operadores avícolas, recomendando o reforço das medidas de biossegurança, como higiene e desinfecção de instalações, equipamentos e veículos, e a prevenção do contacto entre aves domésticas e selvagens. Qualquer mortalidade anormal ou suspeita deve ser comunicada de imediato aos serviços veterinários oficiais, sendo igualmente essencial manter os registros de vacinação atualizados. A portaria, agora publicada, determina também que o pombo das rochas, enquanto espécie sinergética, não deve ser utilizado para consumo humano até que a situação epidemiológica esteja controlada e os efeitos da doença nas populações locais devidamente avaliados. António Ventura, secretário regional da Agricultura e Alimentação, sublinha que a medida pretende antecipar riscos e reforçar a proteção da saúde animal, deixando a mensagem de tranquilidade à população. O governante recorda que o risco para humanos é baixo, sendo a infecção rara e geralmente limitada a sintomas ligeiros, como conjuntivite, após contacto direto com as aves infectadas. Estão igualmente proibidas feiras, mercados, exposições e ajuntamento de aves sem autorização de autoridade competente. Os serviços veterinários oficiais manterão a vigilância epidemiológica e vão atualizando as orientações sempre que necessário. O Governo dos Açores garante que vai continuar a acompanhar a evolução desta situação, adotando todas as medidas necessárias para proteger a saúde animal e a saúde pública na região. Damos agora tempo ao tempo, quer isto dizer que vamos recuperar as informações que nos chegam do Instituto Português do Mar e da Atmosfera. Ficamos com a previsão meteorológica ainda para o dia de hoje e para as ilhas de Santa Maria e São Miguel. Períodos de céu muito molado com abertas, aguaceiros fracos, vento nordeste fraco a bonançoso, 5 a 20 km/h. Mar encrespado, pequena vaga, ondas do quadrante a oeste de 1 metro passando a norte. Está assim concluído este espaço noticioso. Desejo-lhe uma ótima tarde.
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0: Boa tarde, são 15 horas.
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0: Boa tarde, são 16 horas.
1: 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Sejam bem-vindos a este espaço informativo. Vamos conhecer alguns dos destaques noticiosos. Açores já notificaram a Comissão Europeia sobre apoios à pesca devido a áreas marinhas. Funcionamento do novo Parque Eólico de Santa Maria já foi validado pela ERSE. Vice-Presidência reforça capacitação em cibersegurança dos trabalhadores da administração pública. O Governo dos Açores já notificou a Comissão Europeia sobre o mecanismo de compensação aos pescadores pela criação das áreas marinhas protegidas, que vai ser discutido no Conselho do Governo em setembro. O Governo dos Açores notificou na passada semana a Comissão Europeia relativamente à matéria de auxílios de Estado, sendo determinante a conclusão do processo para implementação do mecanismo de compensação, avança o Executivo açoriano numa resposta a um requerimento do Bloco de Esquerda e que foi consultada pela agência Lusa. O Governo dos Açores prevê levar o Conselho de Governo Regional a resolução que cria um mecanismo de compensação pela implementação das áreas marinhas protegidas pela perda de rendimentos em setembro de 2026, seguindo-se a publicação da portaria que definirá os procedimentos a observar para as candidaturas a este mecanismo, lê-se no documento que deu entrada no Parlamento dos Açores. O Governo Regional detalhou que os estudos técnicos sobre os mecanismos de compensação aos pescadores foram divulgados junto das organizações representativas do setor da pesca, do Governo da República e da Comissão Europeia, lembrando que o Tratado de Funcionamento da União Europeia obriga à notificação dos auxílios de Estado. O Executivo também disponibilizou os estudos que avaliaram a implementação da rede de áreas marinhas protegidas dos Açores, Rampa na Pesca. Num dos relatórios intitulado Mecanismos de Compensação para a Adaptação da Pesca Açoriana à Rampa da Universidade do Algarve, estima-se uma compensação anual aos pescadores de 3,27 milhões de euros para 49 embarcações que tenham tido atividade efetiva comprovada através de descargas em lota entre 2020 e 2024. No outro estudo, investigadores da Universidade dos Açores concluíram que o impacto socioeconómico da rede Rampa é assimétrico e geograficamente focado em algumas áreas marinhas protegidas, com incidência particular nas artes de pesca tradicional de salto e vara e palanque de fundo. Sendo estas as artes motoras da frota regional, a sua dependência das estruturas topográficas estratégicas, nomeadamente os bancos Princesa Alice, Gigante e Voador, traduz no impacto estrutural que, embora moderado na média global, revela casos críticos ao nível individual, com embarcações a enfrentarem perdas de rendimentos superiores a 20%, lê-se no estudo Impacto Potencial da Nova Rampa na atividade da frota pesqueira regional. A compensação aos pescadores pela criação da Rede Regional de Áreas Marinhas Protegidas dos Açores, de 10 milhões de euros no máximo, será transferida entre 2026 e 2028, segundo uma resolução do Conselho de Ministros, publicada a 21 de janeiro. Este montante, a transferir anualmente para a Região Autónoma dos Açores, é distribuída por 3 anos, com valores máximos de 2,5 milhões de euros em 2026, 4,25 milhões em 2027 e 3,25 milhões de euros em 2028. A nova Rede Regional de Áreas Marinhas Protegidas dos Açores cobre 287 mil quilómetros quadrados e contribui significativamente para que Portugal e a União Europeia cumpram os objetivos internacionais de conservação definidos para a década. A instalação dos aerogeradores do novo Parque Eólico de Santa Maria ficou concluída em setembro de 2025, mas a entrada em funcionamento teve de aguardar pela validação da entidade reguladora, revelou o Executivo dos Açores. Em resposta a um requerimento do PS, enviado à Assembleia Legislativa, em que os socialistas alertavam para o atraso no funcionamento da infraestrutura, o Executivo dos Açores refere agora que, por força de alterações legislativas nacionais e regionais, a sua entrada em funcionamento teve de aguardar pela validação da ERSE, entidade reguladora dos serviços energéticos, que ocorreu a 5 de agosto. Segundo o Executivo Regional, terão de ser ainda desencadeados os procedimentos adequados para a integração do Parque Eólico de Santa Maria nos sistemas de comando e controle do Sistema Elétrico de Serviço Público dos Açores, a SEPA, bem como a realização dos ensaios de arranque dos aerogeradores e posterior entrada em exploração. Estão a ser desenvolvidos todos os esforços para que o Parque Eólico possa ser colocado em tensão em setembro ou outubro e sua entrada em exploração comercial no último trimestre do ano, adianta o Governo dos Açores de coligação. No requerimento, a deputada do PS, eleita por Santa Maria, à Assembleia Legislativa, Joana Pombo Tavares, questionava também o Governo açoriano sobre o impacto estimado do atraso na produção anual de energia renovável na ilha e na redução prevista no consumo de fuel da central termoelétrica. De acordo com o Executivo de Coligação, o impacto que possa ter existido na entrada em funcionamento do novo Parque Eólico de Santa Maria será amplamente compensado com um acréscimo de produção resultante do aumento da potência instalada. Segundo as estimativas do Executivo, a produção eólica em Santa Maria deverá assegurar cerca de 22% do consumo anual de eletricidade na ilha, valor que acresce aos cerca de 5% já atualmente garantidos pela produção fotovoltaica, permitindo desta forma que a cota global de energia de origem renovável possa chegar a 27%. Os socialistas pretendiam também saber que alternativas de financiamento estariam a ser equacionadas para permitir a aquisição de sistemas de armazenamento de energia que estavam previstos inicialmente, mas que a empresa de eletricidade dos Açores, EDA, acabou por não adquirir devido ao aumento significativo dos custos das baterias e à insuficiência do financiamento disponível. O aumento significativo dos custos dos sistemas de armazenamento de energias em baterias, associado à reduzida atratividade para potenciais fornecedores e a reduzida escala dos investimentos, aconselham a aguardar por novas tecnologias em desenvolvimento e por novos fundos comunitários para o efeito, esclarece o Governo dos Açores. Apesar disso, o Executivo acrescenta que a ausência de armazenamento não compromete o aproveitamento da potência instalada no novo Parque Eólico de Santa Maria, mas impede o aumento da produção de energia renovável, proporcionando pela nova capacidade instalada. A Vice-Presidência do Governo dos Açores reforçou o seu compromisso com a transição digital segura ao disponibilizar uma nova plataforma de sensibilização e capacitação em cibersegurança, especialmente concebida para os trabalhadores da administração pública regional. Esta iniciativa, que o Governo dos Açores considera estratégica, visa dotar os recursos humanos do ecossistema público açoriano de competências essenciais para identificar, mitigar e prevenir potenciais ameaças no ciberespaço, consolidando uma cultura organizacional pautada pela prevenção, resiliência e maturidade digital. Para Artur Lima, vice-presidente do Governo dos Açores, esta medida reflete uma prioridade indiscutível na salvaguarda do património informacional da região, referindo que a transformação digital da administração pública só é verdadeiramente eficaz e confiável se for acompanhada por uma robusta e contínua cultura de segurança, referindo que soluções tecnológicas avançadas e investimentos em infraestruturas digitais são cruciais, mas a primeira linha de defesa perante os riscos do ciberespaço reside nas pessoas. O governante refere também que capacitar, formar e consciencializar os trabalhadores é a garantia mais sólida de que os dados dos açorianos e o ecossistema dos serviços públicos permanecem devidamente protegidos. A nova plataforma aposta num modelo pedagógico flexível e dinâmico, estruturado através de ações de formação de curta duração, práticas e interativas. O plano de aprendizagem é ancorado em conteúdos audiovisuais de fácil assimilação e em questionários de avaliação contínua. Os modelos formativos cobrem as principais vulnerabilidades e incidentes do cotidiano profissional, com particular destaque para o reconhecimento rigoroso de esquemas de phishing, spear phishing, malware e novas estratégias de engenharia social utilizados por agentes maliciosos no ecossistema digital. O programa de capacitação vai também integrar o desenvolvimento e a promoção regular de campanhas de phishing simulado ao longo do ano. Estas simulações de natureza estritamente preventiva e pedagógica vão permitir monitorizar a evolução prática do conhecimento dos utilizadores e capacitando-os para detectar atempadamente vetores de risco e reagir com eficiência sem que haja qualquer intuito punitivo. Segundo o Governo, o objetivo é criar hábitos de prudência digital e reforçar o discernimento no manuseamento diário de ferramentas eletrónicas e de correio institucional. Artur Lima destaca também que este investimento transcende o plano meramente regulamentar, assumindo-se uma dimensão cívica e de eficiência no serviço público, sublinhando que cumprir as diretivas comunitárias é um dever de rigor governamental, mas o compromisso principal do Executivo dos Açores é com os cidadãos. O Governo dos Açores reforçou as medidas de prevenção e vigilância sanitária após a confirmação da circulação do vírus da doença de Newcastle em aves selvagens no arquipélago. Como medida de precaução, o Executivo determinou a proibição da caça ao pombo das rochas em todas as ilhas, decisão que entra em vigor já esta sexta-feira, 14 de agosto. Foram identificados casos de infecção em rola turca e pombo da rocha, recolhidos em diferentes pontos da região. A presença do vírus em aves selvagens representa um risco acrescido para a avicultura, podendo facilitar a sua introdução em explorações domésticas. O Governo apela à colaboração dos detentores de aves e operadores avícolas, recomendando o reforço das medidas de biossegurança, como higiene e desinfecção de instalações, equipamentos e veículos, e a prevenção do contacto entre aves domésticas e selvagens. Qualquer mortalidade anormal ou suspeita deve ser comunicada de imediato aos serviços veterinários oficiais, sendo igualmente essencial manter os registros de vacinação atualizados. A portaria, agora publicada, determina também que o pombo das rochas, enquanto espécie cinegética, não deve ser utilizado para consumo humano até que a situação epidemiológica esteja controlada e os efeitos da doença nas populações locais devidamente avaliados. António Ventura, secretário regional da Agricultura e Alimentação, sublinha que a medida pretende antecipar riscos e reforçar a proteção da saúde animal, deixando a mensagem de tranquilidade à população. O governante recorda que o risco para humanos é baixo, sendo a infecção rara e geralmente limitada a sintomas ligeiros, como conjuntivite, após contacto direto com as aves infectadas. Estão igualmente proibidas feiras, mercados, exposições e ajuntamento de aves sem autorização de autoridade competente. Os serviços veterinários oficiais manterão a vigilância epidemiológica e vão atualizando as orientações sempre que necessário. O Governo dos Açores garante que vai continuar a acompanhar a evolução desta situação, adotando todas as medidas necessárias para proteger a saúde animal e a saúde pública na região. Damos agora tempo ao tempo, queres dizer que vamos recuperar as informações que nos chegam do Instituto Português do Mar e da Atmosfera. Ficamos com a previsão meteorológica ainda para o dia de hoje e para as ilhas de Santa Maria e São Miguel. Períodos de céu muito molado com abertas, aguaceiros fracos, vento nordeste fraco a bonançoso, 5 a 20 km/h. Mar encrespado, pequena vaga, ondas do quadrante a oeste de 1 metro passando a norte. Está assim concluído este espaço noticioso. Desejo-lhe uma ótima tarde.
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0: Boa tarde. São 18 horas.
1: 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Bem-vindo a mais um Short Story. No trago uma história por semana. Esta semana temos por aqui Paulo Ume, que conta-nos o início da sua carreira.
2: Eu gosto de estar por dentro das coisas, gosto de saber um bocadinho de tudo. Com o teatro aberto fiz muitas luzes, cheguei a operar luz no teatro aberto, aprendi a programar a mesa de luz deles. Uma altura em que era preciso ver alguém que fizesse luz e eu fiz manuais para casa e estive a aprender. Programei a luz lá no... programei a luz, que é diferente. E operei durante uns espetáculos, pintei cenários, montei, desmontei. Quando fomos ao Porto com o Happy End, eu fui com o cenário, fui a primeira pessoa a chegar ao Porto com o cenário às 6 da madrugada, com uns caminhões de tiro por ali fora.
3: Mas isso é uma emoção enorme, pegar as coisas.
2: É uma forma diferente
3: lá
2: de estar no teatro. Hoje em dia as pessoas... dá-me a sensação que o percurso é mais rápido. As pessoas são lançadas a fazer protagonistas só porque são muito bonitos ou porque alguém decidiu que eles tinham um talento enorme, e sente-se essa falta do crescimento para ter a...
3: E até reconhecimento de outras áreas, não é? Ao mesmo tempo.
2: Sim, também, mas eu acho muito arriscado para uma pessoa chegar e fazer logo um protagonista. Eu fiz um protagonista ao fim de 10 anos de teatro, e quando fiz o protagonista pensei assim: fogo, então se é só isto é fácil. E porquê? Porque as peças estão feitas para que os protagonistas funcionem.
3: O foco é para eles.
2: Todo o resto do elenco funciona para ali. Todos nos ajudam. A história está construída para que ele tenha um crescimento e um desenvolvimento, e depois acabe em qualquer coisa.
1: Paulo Ume fez parte de vários trabalhos em teatro e televisão, sendo presença assídua em séries e telenovelas. Um dos seus últimos trabalhos foi a interpretação de um médico na peça O Filho de Florian Zeller, no Teatro Aberto. Para a semana há mais Short Story. Não se esqueça, poderá ouvir-nos sempre aqui na rádio, mas também em podcast. Até para a semana.

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0: Boa noite. São 22 horas.
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